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1: Então, se ele puxou com um pouco, ele tinha 2-3 litros de gasolina.
0: Duvida. Mas lá em Pianista de Grau.
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2: O De Cesaro também tá escutando, lá em Passo Fundo.
0: Ué.
2: Ele mandou uma pergunta pro Brutim.
1: O
2: Brutim, se estiver escutando, que responda. Por quê? Que o Chevrolet 46 não veio. Faltou gasolina ou caiu o cardan?
0: Mas cá a Coreia, amigata.
1: Por mim, liga que dato tudo duas.
0: Manca bateria.
1: Manca qualquer gasolina, busai penei.
0: É com que fredo, qual é só...
1: só fumaça.
2: Ele mandou o vídeo do Brutim dançando chula. Ele botou, tu já viu um homem castiçado com um cabrito?
0: Ah, senhora. Não, só que manquei a questão, adesso. 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
0: Mas de César, vai a ler de Romário, é como aquele Ibeque, aquele que andava em Santa Catarina. Em cima dessa som lá. 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
1: Vinha duas lágrimas, tio. Magro em picar. Amor de Dio.
0: Com a barba tutta pisada.
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0: Justo, agora liga neanca ao seu canal.
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0: 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Que lo viro, né? O Brutin le está a casa para serrar le ave. Ele vai aproveitar o seu cunhado Gilmar, lá de Caxias, para ajudar. Assim será a ave, porque senão ele chapa fredo, né? Se chapa fora, ele morre pela fome, por este. Ainda mais ele vai contar. Marcelinho Batistello, Angela.
2: Opa!
0: Boa noite, tudo certo por aí, Gadita? Tudo certo, Marcelo?
2: Tudo.
0: Eu queria meter Luiz Brutinho sentado em uma banda com o alto, Clubiro.
1: É, mas se esconde sob o braço, Brutinho.
0: Isso é um pito sério.
1: Isso é um pito sério, bom.
0: Tu conheces o Marcelo, que é o fiol de Arzelindo, né?
2: Isso.
0: Justo, um estrocão Arzelindo, tutti quanti lá em Batistello. Mas a história de quei de ave, né? 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
1: É. Agora, nhaco, pivo as conversa. Ah, sim. Cosita, sim.
0: E lá, de repente, o canal lá é brutinho.
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4: Bom dia, bom dia, bom dia. São 6:33, 6:33. Hoje, terça-feira, 23 de junho de 2026. Estamos aí para mais uma programação do Campo e Cidade, agradecendo o carinho e a audiência de você, meu amigo, você, minha amiga, de toda a região. Estamos juntos até as 8:30, a programação da Amizade até a meia-noite. Sejam bem-vindos nesta manhã, você que está de pé já, não é? Já saltou da cama, muita coisa por fazer. Está enfrentando as condições aí climáticas, né? Um pouco fria na manhã, mas é normal, época de frio. Então vamos que vamos, no campo, na cidade, na sua lida, a Rádio Amizade, ele faz companhia, você que ainda tá esticado, né? Dormiu bastante, mas tá com preguiça de levantar, daqui a pouco salta da cama. Você que tá viajando, nos dando uma carona, aquele abraço, obrigado pela companhia. E nós seguimos com a boa música. 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Vamos com música, João Paulo e Daniel, Estou Apaixonado, depois também tem Ziris Alo Proposta, e na sequência, Gine Gênio, Tô Voltando. Não perca a hora, são 6:35 da manhã, bom dia.

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5: 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A Funerária São Luís, juntamente com a esposa Liane, filho Breno e demais familiares, com pesar comunicam o falecimento de Evandro Pires, com 44 anos. 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
5: Vamos seguindo adiante com a programação, são 6h50 da manhã, 6h50, Campo e Cidade em mais um amanhã. Bom mate para você que tá sorvendo um amargo, é Mateia daí que eu Mateia daqui, você que já tá lidando, tá a caminho do serviço, desejo para você uma excelente terça-feira, uma boa semana que segue. Hoje terça-feira, 23 de junho de 2026. 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E falamos também neste espaço do Bom Dia Trabalhador, Bom Dia Trabalhadora, no oferecimento do Sicredi. 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Em especial a agência aqui de Davi Carabarro, desejando a todos uma excelente terça-feira, uma boa semana de boas conquistas. Você do campo, você da cidade, trabalhador, trabalhadora, bom dia. 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Vamos com música. San Marino, misturinha, indústria musical como num filme, som 7, toalha molhada.

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7: 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Hoje, terça-feira, dia 23 de junho, sol com algumas nuvens. Mínima de 3, a máxima chega aos 8 graus. Mínima de 3, a máxima chega aos 8 graus nesta terça-feira. Para quarta-feira, dia 24, dia de sol com aumento de nuvens. Mas não há previsão de chuva, hein? Mínima de 1 grau, máxima de 9 graus, hein? Mínima de 1, a máxima chega aos 9 graus na quarta-feira. Na quinta-feira, dia 25 de junho, sol com muitas nuvens e períodos de céu nublado. Mínima de 1, a máxima chega aos 12 graus na quinta-feira. Mínima de 1, a máxima chega aos 12 graus. Aí na programação, a previsão do tempo. 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
7: É, nós vamos seguindo em frente, 7 horas 7 minutos, terça-feira, 23 de junho. E aqui a programação do Campo em Cidade tem sequência até as 8:30 desta manhã de terça-feira. Bom dia, obrigado pela audiência. 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Vamos com mais música, o som do Rio Grande a partir de agora. Enquanto você vai aí lidando, pegando forte e atracando com os dois pés junto. Você que tá tomando mate, vamos que vamos, é só alegria, tristeza, não se cria, Amizade FM. Walter Moraes, Milonga abaixo de mau tempo.

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0: Participação de luto. 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Seu corpo está sendo velado na Capela Mortuária de Santa Gema, São Domingos do Sul. Celebração da esperança e horário a ser divulgado e logo após sepultamento no cemitério de Santa Gema. 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
0: Maravilha, maravilha, vamos seguindo adiante nesta manhãzinha de terça-feira, 23 de junho. Super abraço para você que está ligado conosco na grande região da produção, em casa, no trabalho, na sua viagem. Obrigado pela grande sintonia aqui na programação da 107,3 Rádio Amizade. 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

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E o som do Rio Grande continua. Alô, Tainá Soares, participando da programação, quer escutar com os Valdir e Carlos Magrão, nós. Música que já está programada, aproveitando o embalo aqui desta canção. Quem gosta de escutar essa aqui também é o nosso amigo Arlindo Pinto lá por Siríaco. Um abraço, Arlindo Pinto. Tá chegando também, vamos acolherar aqui a música, não é? Aproveitar o embalo aqui. 7:40 da manhã.

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1: Pouco importa, fosse um capuchinho, jesuíta, um guapo sem luxo. 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
6: Sete horas 54 minutos, 7:54. Aqui nós vamos prosseguindo na tua companhia até as 8:30 com o Campo e Cidade. Você da grande região que nos brinda com audiência nesta manhã, eu desejo de um excelente terça-feira, uma boa semana que segue. Pra quem tá resguardado aí no aconchego do rancho, não é? É, mateando, já requentou a cambona, aquele fogo vai bufando, daqui a pouco vai mexer com as panelas, não é? Já botar aquele feijão cozinhar e assim por diante, aproveitando o fogo. Pra você que tá lidando no campo, na cidade, atracando com os dois pés juntos, não te afrouxe, hein, que é recém terça-feira. E o frio tá pegando e a temperatura marca frio aí no decorrer da semana, hein? Mas vamos que vamos, né? Palmeando por Ungo da manhã, nosso amigo Sargento Volmar Busnello, tá ligado na programação da amizade, quer escutar com o crioulo dos Pampas, não grite comigo. Um abraço, Sargento Volmar Busnello, aqui de Davi Canabarro. Falando em sargento também, um abraço ao Sargento Brum, o velho Brum também, né? Faz horas que não avisto mais o velho Brum aí pela cidade, né? Eu acho que embora não foi do Canabarro, né? E nem aconteceu algo aí, porque não vi notícia e nem uma rede social, e aqui também não chegou de funerária, nada, né? Acho que o homem tá por aí, tá camperiando. Nordeste tem que se achar, contar um caos, tomar um quisuco de cevada, né? Um abraço aí, Sargento Bruno e Sargento Vomar foram colegas de serviço aí, né? Se o pessoal tava pensando em ver em aprontar uma bagunça aí num local público aí, ou numa festa, coisa assim, né? Num bar, quando via o Sargento Vomar e o Sargento Bruno, chegavam a arrepiar o cabelo, né? Gelavam as tripas.

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5: 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Terça-feira, o sol aparece, hein? Aqui na Vicanabara já tá querendo aparecer, né? Tá se mostrando um pouco aí já. Mínima de 3, a máxima chega aos 8 graus nesta terça-feira. Mínima de 3, a máxima chega aos 8 graus.
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5: Oito horas, 6 minutos, 8:06. Já vamos rumando aí para a última meia hora de programação aqui do Campo e Cidade. E agradecendo também o aval dos anunciantes em Davi Canabarro e você da região. 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E a música não pode parar. Vamos trazendo Porca Véia, Cavalo Tostado. Esta é a participação do seu Atílio Busato, ali por Moliterno, não é? No interior da cidade, nos dando o privilégio da sintonia. E tá com fogo velho daqueles bufando também, não é? Pra se aquecer nesta manhãzinha de terça-feira. Tá mandando um abraço para o seu irmão Ângelo Busato, que tá meio adoentado, meio acamado aí, não é? Mas com certeza, ouvindo a Rádio Amizade, o dia fica mais agradável. Aquele abraço ao amigo aí, que também nos encontramos por várias vezes, contamos causo, comemos carne junto, né? Seu Ângelo Busato, fraternal abraço, boa energia aí nesta caminhada. E já bateu um fio pra cá, tá na companhia, né? O homem velho tá quebrando o gelo nas madrugadas, se precisar, não é? Nosso amigo Sargento Bruno, né? Tá ligado na programação da Amizade, aquele abraço. É uma hora dessa, vamos convidar pra nós ir lá pro Siríaco, né? Um sábado daqui a pouco, né? Comer uma carne boa lá no Torceiro, senão lá no nosso amigo Copa, lá no Luiz de Matos, lá no JL, Casa de Carne, um desses dois lugares, né? Pra nós engraxar o peral da Guerra e contar uns causos e tomar uma gelada aí, né? Esperar dar uma esquentada, né? Que agora desses frios aí, a gelada não desce muito, né? Nem que a carne esteja salgada, mas daqui a pouco refuga, né? Muito frio. Ah, que um dia já dá uma esquentada, já viu o verãozinho aí do... Daqui a pouco de maio, que não veio, né? Vem pro meio de julho aí, né? Por enquanto, aí o início de... O findar de junho e o início de julho. Promete frio, né, mano? Daqui a pouco tudo pode...

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8 horas 22 minutos, 8h22. Nós já vamos pro mate de estrivo nesta manhãzita de terça-feira, 23 de junho de 2026. Dá até dó, não é, de jogar a erva da cuia, mas o tempo chegou ao final. Mas foi um privilégio matear junto contigo aí, que nos deu também é a honra da sintonia. Nesta manhãzita de terça-feira, você que começou cedito aí já, né? Se ligou na amizade, depois foi batendo a tramela do rancho e foi indo pra lida. Você que segue mateando conosco, né? Continua aí ao redor do fogo. Mas amanhã tem mais. Aí nós chegamos cedito no mais às 6 da manhã para preparar aquele mate, né? Uma camomila e mais uma bala de menta e assim contar com a sua audiência. Você mateando daí do teu rancho, eu mateando daqui, né? Estamos passando esses momentos aí através da zona da Rádio Amizade. Fica João Luiz Correia, tá chiando a chaleira. Depois também Pedro Hortaça, judiado da idade. A hora certa, 8h23 da manhã com mais 18 segundos. Bom dia, grande abraço, excelente terça-feira.

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0: 8:38.
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Manhã Amiga que se inicia por aqui, neste espaço especial das 8h30 até o meio-dia. Neste momento, 4 graus, né, aqui na nossa cidade. Friozinho, né?

E pra você que nos acompanha desde cedo, né? Ligou o teu rádio aí cedinho pra ficar com a gente, meu abraço especial. Você que vai com a gente neste espaço todos os dias, né? Você que participa também da nossa programação. E é claro, você pode participar pelo nosso WhatsApp 54 984 35 24 90. Hoje, terça-feira, dia 23 de junho, e a bandeira olímpica foi içada pela primeira vez lá em 1914. Também em 1970 iniciou, né, a construção do metrô do Rio de Janeiro na Praça Paris. Hoje também é dia de São José Cafasso. E faltando 191 dias para o ano de 2027.

0: ligue na programação especial da Amizade, é claro, participe com a gente, pedindo a tua música, mandando o teu áudio, mandando a tua mensagem no nosso WhatsApp, né? Tá aí, de férias, de folga, tá trabalhando também, tem tempinho pra participar da nossa programação e quer ouvir aquela música que faz tempo que você não acompanha com a gente, então é só você participar da nossa programação. Eu sou Rosane Della Corte, neste espaço contigo, e rodo pra começar o sucesso de Renan e Raí, Chorei no Sinal. Bom dia, bom dia, bom dia de terça-feira fria.
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vamos com o pedido do nosso amigo Daniel, lá de Esmeralda, que tá acompanhando a nossa programação nesta manhã. Alô, Daniel, um abraço grande para você de terça-feira, grande abraço a todo o pessoal de Esmeralda, né? Sempre ligadinhos com a gente, especialmente nosso amigo Daniel. Depois também a Dorzília tá oferecendo pra Tereza, lá de Gramadinho, e também pro Pedro, pessoal da Fazenda Pedreira, abraço especial para vocês, a nossa amiga Dorzília, ligadinha com a gente também nesta manhã aí, cedinha, né? De terça-feira. Obrigada pela companhia. Depois tem Renan Júnior.

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2: 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Bom dia, de terça-feira. Vamos de música, Amado Batista e Gustavo Lima, Alucinação, aqui na programação pra você.

ouvindo, né? A nossa programação é sucesso sertanejo nacional e internacional. O melhor da música é aqui com a tua, a nossa Rádio Amizade FM. Abraço pessoal que tá trabalhando e ouvindo a nossa programação. Gostaria de ouvir a música Mississippi e oferecer para todo o pessoal da Artes Melo, lá de Muliterno. Abraço pessoal da Artes Melo, pessoal aí ligadinha com a gente, né? Sempre acompanhando a nossa programação. Para vocês então, Jaine e Ana Castela aqui na programação Mississippi.

0: lindo esse.
1: Ficou lindo, muito obrigada pelo carinho.
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2: Bom dia, bom dia, bom dia. Friozinho, né? Aqui na nossa cidade, 5 graus neste momento, tá? E meio encoberto esse solzinho, né? Tá com um pouco de preguiça, mas a semana terá frio intenso no Rio Grande do Sul, né? Devido a esta massa de ar polar que avançou sobre o estado, derrubando aí as temperaturas. O fenômeno traz condições para geada ampla até quinta-feira. Segundo a Climatempo, até às 7 horas, a menor temperatura registrada do dia era de 0,3 graus. E foi lá em Rosário do Sul, né? E conforme a previsão, a terça-feira amanhece gelada em praticamente todo o território gaúcho e com chance de neblina forte, possibilidade remota de neve em Canela e também em São Francisco de Paula, na Serra Gaúcha, entre esta terça e também quarta-feira. E segundo, né, a Climatempo, a terça-feira hoje será marcada então por tempo firme e seco em praticamente todas as regiões. Após a passagem da frente fria, o céu varia entre claro e parcialmente nublado. É o que está acontecendo, né? Ao longo do dia, com uma ampla presença do sol, desde as primeiras horas da manhã, durante a tarde, segue o frio e as máximas ficam baixas para a época, variando entre 5 e 14. A quarta-feira será o dia mais gelado da atual onda de frio. Então, amanhã, se prepare, né? A massa de ar polar atinge o seu pico de intensidade, com possibilidade de geada generalizada e mínimas entre menos 5 e 7 graus. Mas na quinta-feira, né, será um dia de também muito frio, mas na sexta-feira já o ar polar intenso começa a se afastar e o frio vai diminuir. Ainda assim, há chance de mínimas muito baixas nos dois dias. Conforme a Defesa Civil, as temperaturas podem ficar entre menos 4 e 9 graus.

E também em função, né, do El Niño, a chuva deve ser mais frequente e ficar acima da média no Rio Grande do Sul, principalmente na metade norte. O prognóstico também aponta maior formação de frentes frias e ciclones, o que aumenta também o risco de tempestades e temporais. Além disso, há indicação de duas ondas de frio fortes em julho, uma na metade e outra no fim do mês. Inverno sendo inverno, né? Particularmente eu gosto muito de frio, né? Mas gosto de frio com sol também. Então vamos torcer, né, para que saia um solzinho para dar uma esquentadinha também.

0: Abraço pra você, amiga. Obrigada pela companhia. Quero mandar um abraço lá pro pessoal de Lagoa Vermelha também, o nosso amigo Juscelir, acompanhando a nossa programação. Diz que tá tomando um chimarrão, né? Pra esquentar nesta manhã fria de terça-feira. Rodo pra você, Juscelir, João Paulo e Daniel. Hoje eu sei.
1: 9:40.

0: Obrigado. Muito
1: Eduardo
0: obrigado.
1: Costa.
2: Música que bonita honra. Pra você, o sucesso de Mike Lian, Eduardo Costa, Desatino, aqui na programação. Agora tem João Pedro Cristiano e Clube da Viola, o sucesso Vida Cigana na programação pra você.
0: Queremos dividir com vocês essa música, hein?

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Bom dia, bom dia, bom dia na programação especial da Amizade, nosso Manhã Amiga.

0: Vamos de música que eu mando especialmente pra nossa amiga Lourdes lá de Gentil, que tá acompanhando a nossa programação, Sucesso Relógio Quebrado, com Lourenço e Lourival, dona Lourdes, aqui na programação pra você. Depois, tem música que vai pro nosso amigo Ari Vicense, que também tá ligadinho com a gente, acompanhando a nossa programação. Roda Meu Lindo Filho, com o Henrique Araújo, participação do Luciano da banda Passarela. Abraço grande ao nosso amigo Ari Vicense também, sempre acompanhando a programação da Amizade. Quero mandar um abraço grande também para nossa amiga Jandira, que tô aqui ao redor do fogão, me esquentando, tomando um chimarrão, costurando bola e escutando o teu programa todas as manhãs. A rádio é minha companheira, eu tenho o programa também. Abraço, amiga. Beijo para você também, minha querida amiga Jandira. Sei que tá sempre aí, quando você pode, né? Ligadinha aqui na programação da Amizade, principalmente aqui na minha programação. Roda sim depois do sucesso, então, lenha molhada. Abraço a nossa amiga Jandira.
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mandar um abraço grande pro meu amigo Marcelo, lá de Passo Fundo, ligadinho com a gente. Vamos de sucesso, vamos de Eduardo Costa na programação da Amizade, essa. Então, especialmente pro nosso amigo que tá ligadinho com a gente lá na cidade de Passo Fundo, nosso amigo Marcelo Eduardo Costa.

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0: 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Vamos de Renan Júnior, e essa vai especialmente pra minha amiga Neiva, lá de Itapejara, tá ouvindo a nossa programação. Alô, Neiva, um super abraço pra você. Obrigada pelo carinho, aqui também, né? Tá muito frio, a nossa amiga Neiva disse que lá em Itapejara tá frio, aqui também tá frio, Neiva, mas ó, tá abrindo um solzinho aí já, já esquenta um pouquinho mais. Se bem que a nossa previsão é pra frio mesmo, né? Mas agora é inverno, né? Vamos ter que aguentar o tranco. E depois quero mandar um abraço grande também pra amiga Lucimara, que tá de aniversário hoje. Abraço a Lucimara. Recebe a homenagem aí de toda a família, né? Especialmente do esposo e também aí dos filhos, né? A Jaliane, o Jardel, também do esposo Adair. Grande abraço aí pra vocês, especialmente pra nossa amiga Lucimar, lá de Santa Luzia, Lagoa Vermelha, que tá de aniversário hoje. Muita saúde, muitas alegrias, muitas felicidades. Tudo de bom pra você, minha querida. Sucesso depois com o musical JM. Feliz aniversário.
1: 10h24.

Nota de falecimento. A funerária São Luís, juntamente com a esposa Liane Piscine, filho Breno e demais familiares, com pesar, comunicam o falecimento de Evandro Pires, com 44 anos. Seu corpo está sendo velado na Capela Mortuária de Santa Gema, São Domingos do Sul. Celebração da esperança hoje em horário a ser divulgado. Logo após, o seu sepultamento será no cemitério de Santa Gema. Com pesar, noticiamos o falecimento de Evandro Pires, com 44 anos.

0: 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Bom dia, grande abraço a nossa amiga que tá ligadinha com a gente, pediu sucesso de Céu e Cantos na programação especial da amizade. Nossa amiga Vanessa, abraço grande pra você que tá nos ouvindo, Céu e Cantos, Morena Misteriosa.
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Mãe e filhas mortas na BR-285. O que diz o depoimento do motorista envolvido no acidente? Esse acidente foi ontem, né? Era por volta das 6h30 da manhã, ainda estava escuro e chovia forte, o que tornava baixa a visibilidade na BR-285 nesta segunda-feira. Esse é o relato do motorista de 49 anos que se envolveu em um acidente que acabou com uma mãe e suas duas filhas mortas em Colorado, no Rio Grande do Sul. Elas foram identificadas como Elisângela Bauerman, 44 anos, a Daiane Bauerman, 25, e Gisele Bauerman, com 17 anos. Os nomes foram confirmados ao G1 por familiares. De acordo com o depoimento do condutor, que não teve identidade divulgada, e ele estava trafegando cerca de 40 km por hora quando escutou um forte barulho e sentiu seu veículo sendo puxado para a esquerda. Ele relatou que não percebeu que havia colidido com um carro. Também relatou que parou a carreta e, ao abrir a porta do veículo, deparou com um carro branco parado no acostamento metros distante. Quando se aproximou, teria constatado então que as três ocupantes do veículo morreram no local. O depoimento afirma ainda que trafegava em sua mão de direção. Ele trabalha em uma transportadora do Paraná e, no momento do acidente, deslocava-se de Passo Fundo para Ijuí. Ele foi submetido ao teste do bafômetro, que deu negativo. O condutor também deu um depoimento inicial.

0: Algumas notícias pra você aqui na nossa programação. E essa sobre o acidente de ontem, né? Não me toque, é a cidade onde a jovem morava e trabalhava, né? A mãe estava levando ela de volta à sua cidade. De acordo com parentes, a jovem costumava passar os fins de semana com a mãe e com a irmã Gisele. O marido de Elisângela já era falecido há mais de 10 anos e a mulher vivia com uma caçula em Saldanha Marinho. O velório da família acontece neste domingo, foi no domingo aí, a partir das 7 horas no ginásio municipal de Saldanha Marinho. Daqui a pouquinho mais algumas notícias pra você aqui na nossa programação. E tem música pro nosso ouvinte que tá pedindo, que tá participando hoje, né, da nossa programação. Muitos pedidos por aqui, a gente vai atendendo a todos, né, aí na medida do possível. E essa vai pro nosso ouvinte que pediu e quer curtir o sucesso de João Neto e Frederico, Ele Não Vai Mudar. Um bom dia, ouvinte da nossa programação. Bom dia a você que nos leva de carona no seu carro, no seu caminhão. Tá longe da gente, nos ouvindo pela internet. Obrigada pela preferência.
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11: 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Bom dia, bom dia. Daqui a pouquinho tem o nosso momento mensagem pra você. Vamos com mais uma notícia. Contrabando de sucatas de baterias do Uruguai é investigado pela Polícia Federal após grupo movimentar mais de 90 milhões. Operação Retorno Paralelo cumpriu 14 mandados de busca e apreensão em 7 cidades gaúchas. Um grupo criminoso contrabandeava resíduos plásticos e sucatas de baterias do Uruguai para o Rio Grande do Sul. Segundo a Polícia Federal, os investigados movimentaram 92 milhões em menos de 2 anos. Nesta terça-feira, a Operação Retorno Paralelo cumpriu 14 mandados de busca e apreensão em Santana do Livramento, Quaraí, Gravataí, Tramandaí, Sapucaia do Sul, São Leopoldo e Esteio. A ação também contou com medidas como bloqueio de contas bancárias e também sequestro de bens, móveis e imóveis. Durante a operação, um homem foi preso em flagrante em Sapucaia do Sul. No local, os policiais encontraram sucatas de baterias sem autorização ambiental e aduaneira exigida, além de uma arma de fogo e munições. 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

Vamos seguindo com a nossa programação. Tem Chico Rei Paraná e pro nosso amigo Adão e a nossa amiga Diva, que estão ligadinhos com a gente nesta manhã, acompanhando a programação da Amizade, lá de Várzea Bonita, Caseiros, ligadinhos com a gente, nosso amigo Adão e também aí a dona Diva, né? Sucesso então pra vocês de Chico Rei e Paraná, Canarinho Prisioneiro. 10h55.

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0: E agora vamos para o nosso momento mensagem de hoje.
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0: Nossa mensagem de hoje, uma nova partitura. De todas as dores que padecemos enquanto astronautas da nave Terra, com certeza a mais terrível dor é a da morte. Essa megera surge em momentos impróprios, decepando os ramos da alegria da nossa existência. No auge de uma conquista, no comemorar uma vitória depois de anos de estudo, ela vem e arrebata o ser amado. De um modo geral, nesses momentos, sentimos que nuvens escuras pairam sobre nossas cabeças, como aquelas que anunciam tempestades avassaladoras. Dizemos-nos cristãos, seguidores daquele Nazareno que provou que a morte é somente um hiato entre o agora e o logo mais do reencontro. Debrucemos-nos sobre essa lição. Ele demonstrou que o túmulo é apenas uma porta de saída. Não se trata de um abismo sem fim, mas de despertar de um pássaro que finalmente descobre que possui asas. Lembremos da lagarta que deixa o casulo para se transformar em esplêndida borboleta de asas multicores. A vida nunca cessa. A saudade dói pela ausência da presença física, daquele toque de mão, daquele abraço, daquele sorriso. Mas, contudo, a separação é um até breve, não um adeus eterno. As afeições, elas nunca morrem. Pelo contrário, elas se tornam mais puras. Aqueles que amamos não foram tragados pelo nada. Apenas atravessaram a fronteira antes de nós. A essência daqueles que amamos continua vibrando. Eles nos veem, nos sentem e muitas vezes estão ao nosso lado, amparando nossos passos, quando as lágrimas nos turvam a visão. O reencontro é uma certeza. Não se trata de um talvez ou um se. O amor é o ímã que garante a reunião de almas. Tornaremos a conviver, tornaremos a estar juntos em algum momento, que pode ser logo ou mais tarde. Quando tivermos concluído também a nossa tarefa, quando a nossa jornada findar, quando concluímos os nossos afazeres, nos reencontraremos. Enquanto o reencontro não chega, trabalhemos na nossa própria reforma e no auxílio ao próximo. Transformemos a dor em serviço. A saudade é um convite para nos tornarmos pessoas melhores, para que no dia do abraço possamos estar na mesma sintonia de luz. A melhor homenagem que podemos prestar aos amores que se foram é viver. Viver como se não fôssemos morrer amanhã. Estudar como se fôssemos viver para sempre. Cada passo em direção à luz é um presente que enviamos para o outro lado da vida. O amor é a única bagagem que atravessa o túmulo e a única ponte que nos mantém, então, conectados. Não se trata de um convite ao desapego irresponsável do mundo, mas um chamamento para a construção de valores éticos e afetivos imperecíveis. Assim, quando a morte bater a nossa porta, que possamos encarar com o dever cumprido, sabendo que, se o mundo faz vencedores efêmeros, as leis divinas e a imortalidade nos fazem invencíveis. Então trabalhemos com esperança e vivamos para a eternidade. Não permitamos que a tristeza paralise as nossas mãos. Façamos de nosso coração um altar de gratidão, honrando quem partiu através da bondade que espalhamos aos que caminham conosco. A vida é um hino eterno que não se cala. A morte é o silêncio necessário para que a alma aprenda a cantar em nova partitura. Linda a nossa mensagem de hoje, talvez uma reflexão, né? para nossa vida. Se trata, né, de não desapegar, né? Não se trata de um convite ao desapego irresponsável do mundo, mas um chamamento para a construção de valores éticos e afetivos imperecíveis. E é isso que nós temos que carregar. Muitas vezes nós buscamos tanto neste mundo, né? Buscamos tanto nessa vida aquilo que é material. E esquecemos de trabalhar, aquilo que realmente nos torna pessoas melhores. São esses valores éticos, afetivos, esses que não se corrompem, não se corroem. Então viva de tal forma que você possa, na hora, né, que chegar a morte, que ela bater na nossa porta, a gente saiba que a gente cumpriu o nosso dever, né? Que a gente fez algo em benefício de quem sempre precisou e que esteve ao nosso lado, né? E que a gente trabalhe com esperança para viver para a eternidade. Porque a morte é só uma passagem. O reencontro acontecerá um dia ou outro. E o amor é a única bagagem que atravessa o túmulo e é a única ponte que nos mantém conectados. Não adianta os nossos bens materiais. Esses não nos conectarão com as outras vidas, né? Mas o bem que carregamos dentro de nós, o coração sincero, a alma leve, tranquila, consciência, né? Tudo isso a gente vai levar conosco. Principalmente o amor que temos conosco também e que dedicamos. Então não se preocupe tanto, né, em juntar algo aqui nessa vida. Se preocupe em melhorar a si mesmo em todo o tempo. Se preocupe com o que você carrega dentro de você. Se preocupe com o que realmente, né, vai te trazer paz. Porque a vida é um hino eterno que não se cala. E a morte é o silêncio necessário para que a alma aprenda a cantar em uma nova partitura. Então esta foi a nossa linda mensagem de hoje, né? Não, que possamos não permitir que a tristeza nos paralise, né? Mas que possamos sim entender, né, dentro do nosso coração, fazer do nosso coração um altar de gratidão, né? Honrando quem partiu através da bondade que nós espalhamos aos que caminham conosco. Um dia nos reencontraremos. Um dia chegará o dia tão esperado. E como nós vamos estar, né? Com o nosso coração cheio do quê, realmente? Algo para se refletir, né? Nossa mensagem de hoje para você. Todas as manhãs às 11 horas, uma nova partitura. Essa foi a nossa linda mensagem de hoje. 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

E seguimos com a nossa programação nesta manhã fria, né? De terça-feira, aqui no estúdio tá 6 graus, né? Mas uma sensação térmica aí é bem mais baixa, né? Mas fazer o quê? Ó, o solzinho agora neste momento já sumiu, vai ficar nublado, né? Um pouquinho de sol, um pouquinho nublado, e assim vai o nosso tempo hoje desta terça-feira. Vamos de música, vamos de trio, Parada Dura e Alemão do Forró. Quem ama, perdoa.

0: O rei do forró capixaba.
1: Valeu!
0: Segura, alemão!
1: Obrigado, Xonadão, prazer.
2: Renato, embora no

da programação pra você que tá ligadinho com a gente, acompanhando a nossa programação. 11:17. Vamos de música, e essa vai pro nosso ouvinte lá de Marau que tá acompanhando a nossa programação, Diego Vitor Hugo, Sobre Tudo e Sobre Nada.

Previsãozinha do tempo aqui na nossa programação para hoje, terça-feira, sol e nuvens. Ao longo do dia e noite de céu limpo, temperaturas entre 3 e 8 graus, vai ficar assim, né? E para amanhã, quarta-feira também, dia de sol com aumento de nuvens a partir da tarde, mas não chove. Temperaturas aí entre 1 e 9 graus, né? Baixíssima, friozão, né? E para quinta-feira, sol com muitas nuvens e períodos de céu nublado. À noite forma-se nevoeiro, também temperaturas entre 1 e 12 graus.

0: Vamos para intervalinho comercial e já já voltamos com mais música aqui na programação pra você.
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Seguimos com música na nossa programação. Bom dia pra você que tá ligadinho. Vamos de Nando Moreno e Rio Negro e Solimões, Chapeludo.

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2: Deixa o meu abraço pra você, obrigada pelo carinho também, pela preferência. Deixa os atuais aí na última Boa Nascer, Angelina. Grande abraço pra você, ouvinte. Te espero amanhã a partir das 8h30 pra gente ficar juntinho novamente na programação especial da amizade de todos os dias. Até mais, um super abraço.

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Sucesso da banda Lúcio Pecado, um faltando pro meio-dia. Boa tarde pra você que tá ligado conosco aqui na programação da Amizade. De volta por aqui, trazendo muita música, serviços, informações. E claro, né, sua participação sempre é muito importante na nossa audiência. Você que tá na sua casa, no seu carro, no seu caminhão, na sua máquina agrícola, nosso muito obrigado. Um bom almoço para você que vai almoçar nesse meio-dia, você que tá no seu carro também, né? Tá pensando em parar para almoçar. Já sabe, né? O melhor lugar para você almoçar é onde tem comida. É, porque, né? Tem que ter comida, senão não tem. 6 graus é a temperatura, excelente terça-feira, Doce Pecado aqui na Amizade.

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2: Volta no Tarde Mais, meio de quatro. Boa tarde pra você, amor. Bar da Calçada, né? Banda Alma Nova, né? Que pau de amor é depois, né? Então vamos seguindo com música, meio de cinco. Abraço pra você, agradecendo a Deus em primeiro lugar, né? Pela oportunidade de estarmos aqui trabalhando, né? Acordando mais um dia. A Bíblia fala que a misericórdia do Senhor se renova a cada manhã. Se renovou porque estamos vivos. Esse é o fato de não sermos consumidos. Bora lá, meu povo. Vamos seguindo com música por aqui, né? Pra quem gosta, né? Chegando Alma Nova.

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0: De volta na amizade, voltamos por aqui, 12:19. Um grande abraço pra você que tá conosco aí nessa tarde de hoje. Tem muita música boa, música de banda aqui na programação da 107.3. A gente vai rodar também sertanejo e por aí vai, né? Hoje vai ser um dia mais que especial, já está sendo, né? Terça-feira maravilhosa. E uma excelente terça-feira pra você que tá junto conosco aí nessa tarde de hoje também, né? A gente fica feliz de ter você na nossa companhia, de ter você na nossa audiência. A gente agradece aí o carinho da sua companhia também nessa terça-feira. Também vamos rodar aí modão sertanejo, aproveitar até 1h da tarde, vamos rodar um modão e por aí vai, tá bom? Grande abraço, uma excelente tarde, 12:20, 6 graus de temperatura. Agora tem sucesso do Portal da Serra.
2: Portal da Serra, sim! Eu, você e ela!

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0: sucesso do Musical JM, meio-dia 35. Boa tarde pra você. Solzinho apareceu mais ou menos aqui em Jardim Carnaval, né? O tempo bastante nublado, mas aparecendo um relance de sol aí no dia de hoje.
1: Hoje à noite tem.
0: Muito bem, meus queridos. Até

7 horas. Atualizando algumas informações. Contrabando de sucata de bateria do Uruguai, investigado pela Polícia Federal, após o grupo movimentar mais de 90 milhões de reais. Né? Meu Deus do céu, né? Tudo por dinheiro. Né? Coisa errada. Meu Deus do céu.

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0: Voltamos, agora 12:49, 11 faltando para a 1 hora da tarde, tá chegando sucesso por aqui do Joel Carlo e Flor da Serra, Foto na TV. Um grande abraço para você que tá ligado conosco, já tem o Leonardo e tem muito mais, né? Um forte abraço, obrigado pelo seu carinho. Vamos juntos, seguindo por aqui com muito mais música, muito mais serviço, muito mais informação aqui na Amizade, a sua participação, é claro, através do 984-3524-90. A gente traz recadinho, olha só, carreta quebra na BR-285 e deixa trânsito em meia pista entre o trecho de Carazinho a Passo Fundo. É, ficou complicado o negócio ali, ainda que o pessoal fez a sinalização e tudo mais, né? E a expectativa é que ocorram bloqueios temporários ao longo do dia para a retirada do veículo de carga. Essa informação chegou há pouco pra gente, né? Então o fato ainda está ocorrendo. 10 para 1, agora tem João Carlos, o Flor da Serra.

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Amigo Paulo de Choveio, tá na audiência o Paulo, né? Pediu lá de Paulo e Paulino. Vamos rodar um abraço pra você aí, bom trabalho, né? Na boleia, na Isabagual de Choveio. Um abraço pra ti, obrigado pela audiência. Quando...

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volta na amizade, 1:18. Boa tarde pra você que tá ligado conosco aqui na programação da 107.3. Uma excelente terça-feira. Deixa eu mandar um abraço especial aqui. O pessoal que tá ligado conosco aí na cidade de São Jorge. Um grande abraço aí, pessoal de São Jorge. Ligado conosco aqui junto com a programação da 107, né? A gente segue sempre mandando um alô especial ao pessoal de São Jorge aí, que tem sempre novidades especiais aí, né? Um abração especial, pessoal, que tá aí no posto Sander de São Jorge, gurizada aí que tá ligada aqui na 107.3. 1:19, chegando sucesso por aqui, né? Vamos trazendo música boa na sequência da programação também. Trazendo sucesso do Tchê Barbaridade, Expresso, Sem Querer Querendo, é o nome da moda. Forte abraço!

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4: Volta na amizade, voltamos por aqui, olha só, colisão frontal deixa uma vítima fatal e 3 feridos na 324 entre Ronda Alta e Pontão. E também bombeiros do SCAB, né, e funcionários da prefeitura combateram incêndio na capela São João em Vanine, né? Apesar dos elevados danos materiais, o susto né, causado pelo incêndio, ninguém ficou ferido. Queimou um trator também, um galpão agrícola, né, queimou um trator, uma ensiladeira, né, então... Felizmente danos materiais, mas felizmente ninguém ficou ferido. 10 faltando para as duas, tem sucesso do San Francisco.

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7: 2:05, de volta aqui na Amizade, de volta no Tarde Mais. E olha só, um avião da Latam, né, descendo de lá durante uma tentativa de pouso no aeroporto de Chapecó nessa segunda, ontem, portanto. Na primeira aproximação, o piloto precisou abortar e ganhar altitude novamente. Já na segunda aproximação, o pouso foi concluído com sucesso. A manobra é conhecida como pouso caranguejo, né? Na hora do pouso, Chapecó enfrentava rajadas de vento de 60 km por hora. E o avião desceu de lado, né? E o piloto teve que arremeter e tentar fazer uma nova tentativa. E aí sim, conseguir pousar o avião. 2:06, quase 2:06. Agora tem sucesso da Ana Júlia, aqui da nossa região, né?

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5: Quase 2:20, chegando o som do JM Briguinha aqui na programação da 107.3. Excelente tarde, Copa do Mundo rolando, né? O pessoal tá aí acompanhando os jogos. Hoje Portugal e Uzbequistão, né? Portugal já vai vencendo por 2-0, né? E depois tem mais jogos, tem muitos jogos aí durante esses dias também. Rapidinho trazendo informação: Rio Grande do Sul reformula a defesa civil para enfrentar eventos climáticos extremos. JM aqui na Amizade, agora 12:20.
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0: Produção do Guilherme, metade de mim, já já tem intervalo comercial, não sai daí, fica ligado aqui na Amizade, já já tem informação também, um forte abraço pra você, uma ótima terça-feira.
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4: Luan Santana e Léo Foguete. Luan City Festival, São Paulo. Quero ouvir.
5: Chegando o som do Luan Santana, 2h32. Ótima tarde pra você. Já tem informação por aqui. Não sai daí, fica ligado aqui na amizade. Um grande abraço e uma excelente tarde pra você.

0: Quem gostou, joga a mão e faz barulho, vai.
1: Muito obrigado, São Paulo!
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1: De volta no Tarde Mais, a gente traz recadinho por aqui, olha só as informações. Argentina, França e Noruega classificam para a segunda fase da Copa do Mundo. E também, atualizando mais algumas informações, grupo que se passava por policiais para assaltar pedestres é alvo de operação na região metropolitana. E também, operação da Polícia Federal mira esquema de importação ilegal de resíduo e movimentação de 92 milhões de reais no Rio Grande do Sul. Seguindo com sucesso, tem Corpo e Alma, Bandida! Bandida!

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Edilson do Cleiton Romário, namorando ou não, agora sim, faltando para as 3 da tarde, uma excelente, uma maravilhosa tarde para você, tarde de terça-feira, agora sim, ensolarada, né, 7 graus de temperatura, tá friozinho, mas o sol apareceu na terça-feira. Rapidinho tem informação aqui, e olha só, meus queridos, nos Estados Unidos nega julgamento a revelia de Moraes e aceita a AGU em ação de Rumble e Trump Media. E olha só, atualizando mais algumas, né, IBGE lança plataforma de capacitação, isso mesmo, né, sobre desastres climáticos para gestores. Importante, né, essa plataforma para esse tipo de trabalho, né, interessante mesmo. E olha só, Estados Unidos impõe sanções contra empresas cubanas e nora de Raul Castro, a medida atinge congelamento militar da esposa, né, de Alejandro Castro Espinha, ampliando a pressão sobre a ilha. E falando de economia, nova NR1 requer não apenas obedecer à legislação, mas também transformar uma cultura que adoece, né, segundo psicóloga organizacional. Vamos seguindo com o Léo Magalhães, agora 4 para as 3.

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0: som do Edson Hudson, Love Hurts. Agora 3:10. Vamos seguindo por aqui, vamos trazendo informação, né? Manhã gelada aí, né? Em Nova Prata, por exemplo, hoje de manhã em Nova Prata já tava 3 graus, né? Mas na região também, bem friozinho nessa manhã de hoje, né? O pessoal tava com fredo, né? Mas faz parte, o frio agora é inverno, né? Dia 21 iniciou o inverno, né? Então agora o que a gente pode esperar é o frio, né? E dias de sol, né? Que também são importantes, né? Muito bem, vamos seguindo por aqui, atualizando algumas informações das principais notícias do dia, né? Falando ainda do frio, o pior frio está para se aproximar nas próximas... Será nas próximas 3 madrugadas, né? De quarta, quinta, sexta, terá um frio mais intenso e extremo da onda polar que chegou no sul do Brasil. Temperaturas negativas, né? Menos 2, menos 3 graus, né? Vai ser... frio de rachar, que nem diz o outro, né? 13:11, chegando sucesso do Natan.
1: 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Só falando de amor.

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0: Alô, Roberto, um abraço pra ti, manda um áudio pra nós, vamos ouvir.
1: Boa tarde, meu amigo Lucas. Lucas, preço pra música, pro pessoal que tá trabalhando na casa com a Pelas aí, e também pro Zetinha e o Claymar. Referência Nova York, com Christian Ralph.
0: Vou deixar Nova York com Christian Ralph. Alô, gurizada. Pediram música, a gente roda, né? Vou dar aqui na sequência Nova York, né? Um forte abraço a vocês aí. Obrigado pela audiência. Chegando sucesso, 3h21.

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1: De volta na Amizade, agora 13h37, 23, faltando para as 4, na sequência, Adson e Alana, Agromove Mundo, nosso amigo Samuel, que tá na audiência, ligadinho conosco, né? Pediu música, a gente roda por aqui, diz ele que é pra aquecer o coração.

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1: Guilherme Benuto, menos é mais.
2: Matheus Fernandes.
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Vou mandar um abraço pra nossa amiga Dona Diolanda, ligada aqui na programação. Pediu uma do Renan Júnior. Tá rodando uma agora, depois a gente roda, né? Essa que ela pediu, um grande abraço pra ela aí. Obrigado pelo carinho. Agora 5, faltando pras 4.

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6: De volta na Amizade, agora 4:05. Na sequência tem Lauana Prado, já já também o pedido da dona Diolanda pelos muros da cidade. A gente vai rodar por aqui, né? Um abraço especial e obrigado pela audiência. O pessoal que está junto conosco nessa tarde de hoje, eu sou muito obrigado também, obrigado pelo carinho. Até às 5 horas, tarde mais, aqui na 107.3.

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1: De volta na Amizade, agora 4 horas e 12 minutos, de volta aqui na programação. 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
1: 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A gente vai pro intervalinho e já volto por aqui.
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0: pela audiência, viu, dona Jandira, pela companhia, pedindo sucesso aí do Rasta Chinela, todas as tardes aí, sempre ligados com a gente, né? Um forte abraço.
1: Quem gostou de
0: Jandira, lá já tem a tua, um grande abraço.
2: Direto do Túnel do Tempo, nostalgia tá demais.

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5: Na Amizade, agora 4 horas e 35 minutos. Vamos seguindo por aqui com muito mais música. Agora tem Hugo e Guilherme, Vazou na Braquiária, 25 para 5, terça-feira hoje, 23 de junho. Você que tá trabalhando nesse friozinho, bom trabalho, né? Você que tá descansando.

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o som do Guilherme Benuto, agora 11 faltando para as 5 horas da tarde. Tem muita música boa aqui na programação da Amizade até as 5 horas, né? Vamos trazer sucesso, é claro, por aqui. Tem muito mais para você nessa terça-feira, dia 23, né? Um dia especial, uma terça-feira, né, que começou com bastante frio, ainda está

Voltando para 5 horas da tarde, vamos seguindo com mais aqui na 107.3. Com muita música boa, na sequência tem uma internacional para fechar a programação. Deixa eu mandar um alô especial aqui pro pessoal lá de Muliterno, que tá na nossa audiência, né? Obrigado pelo carinho, pela companhia, né? Sempre na audiência, pessoal do Muliterno junto conosco. Também mandar um abraço especial ao pessoal de São Jorge, Caseiros e Bitaiaras, né? Que estão sempre na nossa audiência, curtindo o som da 107.3 todos os dias, né? Pessoal de Bitaiaras, principalmente, aí muita gente na audiência em Bitaiaras, 95% de audiência é da Amizade FM aí na cidade de Bitaiaras. Um abraço a todos os amigos aí do comércio de Bitaiaras, né, pessoal? Nosso amigo do Chique Gás, nosso amigo Alexandre, Chique Gás. Ai, bicho, velho. Um abraço pra vocês aí. Também ao meu amigo Mauri e todo o pessoal. 5 para 5, chegando sucesso internacional. Para fechar, um forte abraço. Amanhã voltaremos. Fiquem com Deus e até lá. Tchau, tchau.

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É isso aí, vamos nós, chegando até você. Muito boa tarde para você ligado conosco. Você, nosso ouvinte, que nos acompanha nesta tarde de terça-feira. Nós, com muita alegria, vamos chegando aqui na programação, né, dando início a mais um programa Querência nesta tarde, né? Finalzinho de tarde de terça-feira, 23 de junho. Temperatura em 8 graus neste momento, né? Frio por demais. Mas vamos nós aqui seguindo com o melhor da música, né? O sucesso gaúcho que vai seguindo para você a partir de agora aqui na programação da Amizade FM. E eu te faço companhia por aqui com muita alegria até às 19 horas. Seguimos com música, então. Você também pede o teu sucesso gaúcho, né? Manda tua mensagem no nosso WhatsApp ou dá uma ligadinha aí no fixo. Pede a tua música gaúcha da tua preferência, que eu rodo pra você também. E assim a gente vai fazendo por aqui a programação do Querência desta terça-feira, né? Pra você que também gosta da nossa música aqui do Rio Grande. Vamos com os Monarcas. A gente já ouviu antes na voz aí do grupo Manotaço, de Rodeio a Rodeio. Vamos com os Monarcas, o Brasil de Bombacha. Agora 5 horas e mais 5 minutinhos, 5 e 5. Aquele abraço a você que nos ouve. Um excelente final de tarde para você ligado acompanhando aqui o Querência.

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6: Vamos nós, seguindo na programação, a gente vai seguindo com a boa música que segue tocando pra você, ligado, sintonizado conosco neste final de tarde. Nosso abraço a você que tá aí no teu trabalho, ligado aqui na programação, você que tá na tua casa ou tá na estrada aí, nosso abração especial pra você e a gente segue com o seu pedido também, né? Pra você que manda a tua mensagem no 54984-352490 ou também através do nosso fixo. Vamos com o grupo Sinuelo Pampiano, Cavalo Preto. Depois, música bonita na voz de Gildo de Freitas, que é o pedido do nosso ouvinte Lúcio, ligado conosco também, sempre tá ligado aí nos fazendo companhia. A música Morena de Santana, sucesso de Gildo de Freitas, tá oferecendo para todos nós aqui da rádio, pro seu pessoal aí também. Então vai nosso abração aí, valeu pelo carinho da companhia. Na sequência, a gente já roda então o saudoso Gildo de Freitas. Na primeira, tá aí, sucesso bonito, grupo Sinuelo Pampiano e o Cavalo Preto. Agora 5:16, 5:16.

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5:45. A gente vai dando sequência aqui na programação do Querência. 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Seguimos então na programação, a gente vai fazendo também aqui um convite. 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

Seguimos com música, vamos com Teixeirinha. Mandar um abraço aqui lá pro nosso amigo seu Luiz Balardim, ligadito conosco, né? Lá na capela de Fátima, São Domingos do Sul. Tá todos os dias ligado conosco, né? Nos prestigiando aí com audiência. Valeu aí pela sintonia de sempre aqui na programação. Manda um abração especial aí, desejando tudo de bom aí. E vamos oferecendo aqui a próxima música, o programa de hoje também. Então vai lá pro seu Luiz e toda a família. Valeu aí pelo carinho da companhia. Também manda um abraço aqui lá pro nosso amigo Atílio Busato. Tá ligadito conosco, né? Liga o rádio sempre, todos os dias, e acompanha a programação, acompanha o programa Querência. Então também tô agradecendo pela audiência, mandando aquele abração especial lá pro nosso amigo Atílio Busato. Tudo de bom aí pro nosso amigo também. Daqui a pouquinho a gente já roda música dos irmãos Bertucci, né? A festa de São João. Já vamos procurar aqui na sequência, a gente roda também, já que amanhã é dia, né? Amanhã é dia 24 de junho, dia de São João. Então vamos comemorar, né, o dia de São João. Na sequência a gente já roda a música dos irmãos Bertucci. Na primeira, tá aí, sucesso bonito, Chimarrando Sozinho. Pra você também que tá na companhia do Mate, na companhia aqui do Querência, Chimarrando Sozinho, sucesso aí do saudoso Teixeirinha.

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0: Olá, meu amigo, olá, amigo ouvinte. Momento despertar e para o amor. Eu sou o Padre Ezequiel. Desejo graça e paz. Como você sabe, o nosso trabalho é com a canção, com a música, com shows. Por isso é sempre uma alegria poder chegar nas diversas cidades e também na sua cidade para um momento de vida e esperança com o nosso show. A nossa vida é passageira. Nós não somos eternos nesse mundo. Por isso, diante do tempo, quando nós olhamos o tempo da nossa vida, a sensação que a grande maioria das pessoas tem é que existe ainda bastante tempo para viver. A grande maioria tem essa sensação. Ou seja, as pessoas estão cheias de planos, de desejos, esperanças e ideias. Por isso nós olhamos para trás. O passado é visto apenas como um lapso de tempo. E o futuro é visto como um período amplo diante de nós. E essa é a sensação da grande maioria das pessoas. Ou seja, nos parece que temos muito tempo ainda para viver. O fato é que nós não sabemos ainda quanto tempo de vida nos resta. Por isso também a tendência do ser humano de, no dia a dia, não ceder espaço algum à consciência acerca da finitude do nosso ser. Ou seja, nós não estamos pensando todo dia, ah, eu sou finito, eu sou mortal, o tempo passa, por isso temos que olhar o tempo e viver bem o tempo. O fato é que nós olhamos para aquilo que desejamos, para aquilo que planejamos. Mas o importante aqui é perceber que a vida está orientada, voltada para a morte. Por isso que quando nós olhamos para os nossos planos, os nossos desejos e ocupações, o tempo é vivido como um bem escasso, ou seja, tenho muita coisa ainda para fazer, por isso tenho que fazer logo e o tempo é escasso, o tempo é curto. Mas se nós olhamos os ponteiros do relógio, o dia que passa, nós percebemos o sol que nasce e se põe todo dia. Então nós percebemos que nós estamos passando, que o tempo é limitado e que a efemeridade é uma das características centrais da vida. Ou seja, nós não somos eternos. Olhando para a efemeridade, nós percebemos que o valor da vida emerge exatamente da sua limitação. Quando a gente percebe que a gente morre, então a gente se dá conta de que a vida e o tempo têm um valor enorme. Porque se fôssemos eternos, não teria essa consciência. Se nós vivêssemos para sempre, não teríamos a consciência de que o tempo é valioso. Você sabe que existem também rituais e celebrações na igreja que lembram: tu és pó e para o pó hás de tornar. E também passagens que Jesus diz, diante de quem estava querendo trocar todos os celeiros para construir novos celeiros, para guardar o seu, a sua produção, a sua colheita, ele diz, insensato, nessa mesma noite terás que prestar contas da tua vida. E a quem vais deixar tudo aquilo que acumulastes? Pensemos nisso. O Deus de amor, o Deus da luz, o Deus da paz, nos abençoe para que nós vivamos bem a nossa vida, aproveitemos bem o tempo, mas também tenhamos a consciência de que a nossa vida passa, de que o importante é viver com amor, é fazer o bem e é mostrar com a nossa vida que de fato a vida vale a pena. Deus te abençoe, em nome do Pai, do Filho e do Espírito Santo. Amém.
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volta por aqui, agora 6:06. A gente vai abrindo aqui a segunda hora do Querência. Vamos na sua companhia por aqui até as 19h, nesta noite de terça-feira. Temperatura neste momento em 7 graus aqui. Vamos dando uma passadinha na previsão do tempo, né? Previsão de frio, né? As próximas 3 madrugadas aí vai ser de arrepiar, né? Mas faz parte do inverno, né? Vamos conferindo então a previsão para amanhã. Amanhã, quarta-feira, dia de sol, com muitas nuvens à tarde. Temperatura mínima de 2. A máxima não passa dos 8 graus amanhã. A previsão para quinta-feira, sol com muitas nuvens durante o dia, período de céu nublado. Temperatura mínima de 0. A máxima chegando aos 11 graus na quinta-feira. E na sexta-feira, tempo ensolarado com nevoeiro ao amanhecer. Temperatura mínima de 1 e a máxima não deve passar dos 14 graus. Também sem previsão de chuva, então, para a próxima sexta-feira. Chuva prevista lá por domingo, né? Se a previsão se concretizar. Aí tá marcando um pouco de chuva para domingo próximo, né? Dia 28, para segunda-feira. A princípio, né? Segunda-feira que vem. Aí tá marcando 27 milímetros de chuva, né? Mas vamos acompanhando, né? Vamos ver o que acontece. Vamos com música então, na programação, vamos trazendo essa próxima, manda um abração especial lá pra nossa ouvinte Adorzíria, ligada conosco, e mais o seu Pedrinho aí ao redor do fogo, certamente, né? Acompanhando a programação aí, se escondendo do frio, né? Aquele abração então especial lá pra Adorzíria, pro seu Pedrinho lá em Siríaco. Valeu aí pela sintonia, vamos trazendo por aqui o Velho Rancho. Música bonita na voz aí do saudoso Clementino Zalza. Então a gente roda pra vocês aí o Velho Rancho, pra vocês ligados, acompanhando também a programação aqui do Querência. Também manda um abraço lá pra nossa ouvinte Vânia, ligada conosco, e o seu esposo lá em Nova Araçá, ao redor do fogo também, né? Eita, nós! É que nem eu, né? Quando fico ao redor do fogo, né? Mas faço avermelhar a chapa, né? Então aquele abração especial lá pra Vânia, o seu esposo Dirceu lá em Nova Araçá. Então aí ao redor do fogo também, na companhia aqui do Querência. Tudo de bom aí, uma abençoada noite pra vocês também. A gente roda em seguidinha a música solicitada na voz do Porca Véia Lembrança. Tá programada já a gente roda pra vocês aí. Também manda um alô aqui lá pro nosso amigo Alceu de Moraes e pra sua esposa Rosana lá em Serafina Corrêa. Pessoal nos prestigiando, né? Todos os dias fazendo companhia pra nós aqui também. Então vou mandando aquele abração pra vocês aí e oferecendo aqui a próxima música, o programa de hoje. Então vai especial lá pro nosso ouvinte Alceu e pra sua esposa Rosana lá em Serafina Corrêa, acompanhando a programação aqui do Querência. Tá, então na primeira, canta e toca o seu Clementino Zalza, o Velho Rancho, depois a valsa bonita do Porca Véia Lembranças. Agora 6:10.

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2: Nós seguindo na programação, conferindo por aqui as cotações agropecuárias desta terça-feira, 23 de junho. Vamos conferindo então o valor da soja sendo cotada a R$ 122, a saca de 60 quilos, o milho a 61, saca de 60 quilos, e o trigo a 70, a saca de 60 quilos. Daí as cotações então desta terça-feira, com os valores médios praticados aqui em nossa região. 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

Vamos seguindo então na programação, vamos com música, sucesso de Gildo de Freitas. Essa vai especialmente lá pro nosso ouvinte Valdomiro, lá de Siríaco, ligado conosco, acompanhando também a programação aqui do Querência, né? Nos escuta todos os dias. Então vai meu abração especial lá pro Valdomiro, lá em Siríaco. Vamos trazendo aqui a música solicitada na voz de Gildo de Freitas, Eu Não Sou Convencido. Então já vamos tocar por aqui. Depois tem música também que vai lá pro nosso amigo Lalico, lá em Ibraiaras, ao redor do fogo, tomando um mate, né, pra aquecer nesse inverno. Eu mando aquele abração especial também lá pro nosso amigo Lalico, pra sua esposa. Brigadão pela companhia de sempre por aqui, né? E música oferece também lá pro Popular Viajado, lá em Ibraiaras, sempre na companhia aqui do programa também. Então vai lá pro Viajado também, lá pro seu Oril do Simeone, e oferece, né, enfim, para todos os amigos aí do bairro São José. Então vai nosso abração aí para toda a turma. Na sequência a gente roda na voz aí do saudoso Criolo dos Pampas, Não Grite Comigo. Depois tem Porca Véia também, que vai especial lá pro nosso amigo Erni, lá de Marau. Tá ligadinho conosco na programação aqui do Querência. Aquele abraço especial então lá pro Erni e todo o pessoal de Marau. Pede música oferecendo também, especialmente pra sua esposa. Tudo de bom pra vocês aí, uma abençoada noite de terça-feira. Daqui a pouquinho a gente já roda então a música solicitada ao matinê, na voz aí do saudoso Porca Véia. E assim seguimos, tá aí na primeira então, Eu Não Sou Convencido. Depois, Criolo dos Pampas, Não Grite Comigo. Agora 6:26, uma ótima noite pra você.

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seguimos na programação, agora 6:42. 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Seguimos então na programação, a música segue para você que nos acompanha nesta noite de terça-feira. Vamos com o sucesso aí do Serranos, mandando aquele abraço especial lá pro nosso amigo Oscar, ligado conosco, e toda a gauchada lá de Guabiju, na audiência também da programação aqui do Querência. Então a gente agradece sempre, né, pelo carinho da companhia, desejando uma ótima noite aí, abençoada noite de terça-feira. Aquele abração lá pro nosso amigo Oscar, toda a família, todo o pessoal lá de Guabiju. A gente agradece o carinho da companhia, né? Vamos trazendo por aqui então o Serrano Cantor, sucesso aí dos Serranos. Depois, Grupo Cordiona, essa aqui eu atendo pedido também da nossa ouvinte Azélia, lá em Muliterno, ligada na programação, oferecendo música especialmente para as filhas, também para os netos, o Matheus Henrique e a Emily. Então aquele abração para vocês aí, toda a família, especial para nossa ouvinte Azélia, sempre ligada na programação, a música Rosa Branca. A gente roda também em seguidinha na voz aí do Grupo Cordiona. Seguimos agora às 6:44.

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10: De volta por aqui, agora 6:57 e nós vamos finalizando já a programação aqui do Querência. Deixo meu abraço, desejo pra você de uma ótima noite também. fica a música tocando pra completar, na voz aí do nosso amigo Luiz Heck. Essa música eu atendo o pedido aí do nosso ouvinte, né, que ligou e pediu pra oferecer essa próxima música lá pro seu Elmir Boito. Então vai especial lá pro seu Elmir Boito, que tá sempre de rádio ligado também na companhia aqui do Querência. Então, nosso abração, a gente deixa tocando então a música solicitada, a Festa dos Casarões, para completar na voz aí do saudoso Luiz Heck. E, na verdade, tinha mais pedidos aqui de música, mas já não temos mais tempo, né? Logo vai entrar a Voz do Brasil. Então nós vamos ficar devendo muita música aqui, mas manda um abraço pro pessoal que tá ligado conosco, né? Pessoal que participou, pediu aí. É, não temos tempo agora, mas agradecemos sempre o carinho da companhia e a participação também, tá bom? Então fica aí a Festa dos Casarões, daqui a pouquinho a Voz do Brasil, eu volto depois, né? A partir das 8 horas, a gente segue na programação com mais música pra você, tá bom? Forte abraço, até mais!

0: que movimentaram o país no dia de hoje.
1: Olá, boa noite.
2: Boa noite para você que nos acompanha em todo o país.
1: Terça-feira, 23 de junho de 2026.
2: Vamos ao destaque do dia: segurança pública.
1: Novo Banco Nacional de Celulares com restrição vai reunir informações sobre aparelhos roubados, furtados ou extraviados em todo o país.
2: Ao comprar um aparelho, o cidadão também vai poder consultar o cadastro para saber se existe alguma restrição.
1: E notificações serão enviadas para esses celulares que estiverem em uso, para que o comprador entregue voluntariamente.
2: Presidente Lula destaca que nova ferramenta vai ajudar a combater o crime.
3: Se você souber de onde você comprou, melhor ainda, porque a gente quer punir quem rouba, a gente quer punir quem vende, a gente quer punir o crime organizado.
1: E ainda, aparelhos de última geração para tratamento de câncer por radioterapia foram entregues hoje simultaneamente em São Paulo, Ceará e Mato Grosso pelo presidente Lula e o ministro da Saúde, Alexandre Padilha.
2: Equipamento é capaz de gerar raios-x precisos exatamente no local do tumor, sem causar maiores danos ao tecido saudável. Graziele Bezerra.
4: Durante o evento, Lula e Padilha assinaram ainda contrato que vai garantir a compra de 20 aparelhos de ressonância magnética para 15 estados.
1: E a gente vai falar também dos impactos do programa de aquisição de alimentos sobre a vida de agricultores.
2: Estudo divulgado pelo Ministério do Desenvolvimento Social mostra aumento da renda e redução da dependência de programas assistenciais.
1: Hoje, na apresentação da Voz do Brasil, eu, Mariana Jungmann e Luciano Seixas.
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1: Que um bem de consumo, o aparelho celular concentra atualmente a identidade digital do cidadão.
2: Nele estão aplicativos bancários, documentos, senhas, meios de pagamento, autenticações eletrônicas e acesso a serviços públicos.
1: E a cadeia envolvida no roubo desses aparelhos aumenta a violência urbana e abastece o crime organizado.
2: Por isso, o governo lançou hoje a nova fase do Programa Nacional Celular Seguro, criando um banco de dados nacional para consulta sobre aparelhos roubados ou furtados.
5: Foi inaugurada nesta terça-feira uma nova etapa no enfrentamento ao roubo de celulares no Brasil. O presidente Lula assinou o decreto que institui o Banco Nacional de Celulares com restrição. Essa ferramenta reunirá informações sobre aparelhos roubados, furtados ou extraviados em todo o território nacional, como detalhou o secretário nacional de Segurança Pública, Chico Lucas.
6: Agora, qualquer policial do Brasil vai ver todos os registros, seja do Amapá, do Piauí, do Rio Grande do Sul, do Amazonas, todos vão ser vistos no mesmo sistema, porque nós vamos colocar o combate ao roubo e furto de celulares como prioridade da agenda nacional.
5: Por meio dessa integração, será possível identificar aparelhos com registro de roubo ou furto em utilização e encaminhar notificações aos usuários para devolução voluntária e regularização da situação junto às autoridades policiais. Desde 2020, já foram registrados cerca de 3 milhões de aparelhos aptos à recuperação. Com essa iniciativa, o governo passa a atuar diretamente sobre a cadeia econômica que sustenta esse tipo de crime, de acordo com o ministro da Justiça e Segurança Pública, Wellington Lima.
7: Não tem efeito apenas no que diz respeito ao celular. A violência urbana dos grandes centros, que é afetada com essa prática, que atemoriza tantos, vai ser modificada completamente na medida em que o programa ganha corpo e adesão. Toda a cadeia criminosa se modifica e esse incentivo diminui da prática do crime.
5: Em outra frente, os próprios cidadãos podem fazer sua parte por meio de uma ferramenta pública de consulta, que permite verificar se o aparelho possui restrição. O presidente Lula destacou a integração de bases públicas e privadas que viabilizou a medida e a importância de cada cidadão fazer a sua parte.
3: Vai ter a participação dos 27 governadores de estado, do governo federal, das agências reguladoras, das empresas de comunicação. Então, o que a gente está dizendo é que se você comprou um telefone sem saber que era roubado, mas comprou, você tem que procurar uma delegacia para entregar. Se você souber de onde você comprou, melhor ainda, porque a gente quer punir quem rouba, a gente quer punir quem vende, a gente quer punir o crime organizado.
5: Por meio do site ou do aplicativo do programa Celular Seguro, o cidadão pode verificar a procedência de um telefone celular, tendo em mãos um número e-mail, um código de 15 dígitos que é como se fosse a identidade do celular. Esse número pode ser encontrado na caixa do aparelho, atrás da bateria ou discando asterisco jogo da velha 06 jogo da velha. Nesse último caso, o código aparecerá automaticamente. Reportagem Natália Kozlik.
1: Novos equipamentos para o tratamento de câncer.
2: E aparelhos de ressonância para todas as regiões do país.
1: Investimentos de mais de 160 milhões de reais do Ministério da Saúde para ampliar o atendimento especializado no país.
2: O presidente Lula esteve hoje em São Paulo anunciando os investimentos.
4: O acelerador linear de alta tecnologia entregue ao Hospital Santa Marcelina, na zona leste de São Paulo, vai ampliar o tratamento de câncer na unidade. O equipamento é capaz de gerar raios-x precisos, exatamente no local do tumor, sem causar maiores danos no tecido saudável. O presidente Lula, que concluiu sessões de radioterapia este mês, destacou a alta tecnologia do equipamento.
3: A máquina que vocês vão fazer radioterapia aqui na Zona Leste é muito mais moderna do que aquela que eu faço em Brasília. E eu acabei de fazer 15 sessões de radioterapia. E nós não estamos fazendo favor. O que nós queremos é que, independentemente do lugar onde mora, independentemente da cor, independentemente da religião, todos têm direito a um tratamento igual, justo e de boa qualidade.
4: Também nesta terça-feira foram entregues aceleradores lineares em Fortaleza, Ceará, e em Sinop, no Mato Grosso. Em Sinop, que tem 500 mil de habitantes, a chegada do aparelho vai facilitar a vida de pacientes que percorriam até 1.800 quilômetros para receber atendimento em cidades como Cuiabá e Barretos. Já em Fortaleza, o acelerador linear vai para o Instituto do Câncer do Ceará, referência na região. A ampliação do cuidado aos pacientes com câncer é uma prioridade do programa Agora Tem Especialistas, que busca reduzir o tempo de espera por consultas, exames e cirurgias, incluindo os procedimentos radioterápicos. O ministro da Saúde, Alexandre Padilha, destacou as entregas dos aceleradores lineares em todo o país.
8: Nós estamos comprando nesses 3 anos 105 aparelhos, nenhum país do mundo está fazendo essa compra. Graças a essa expansão, todos os estados brasileiros têm agora um centro de radioterapia para cuidar da sua população. O último que faltava era o estado de Roraima, o equipamento já chegou lá, tratando a população inteira.
4: Durante o evento, Lula e Padilha assinaram ainda contrato que vai garantir a compra de 20 aparelhos de ressonância magnética para 15 estados. Os novos equipamentos contarão com investimento de 111 milhões de reais. Reportagem Graziele Bezerra.
1: Inaugurada hoje a primeira etapa das obras da nova Serra das Araras, na Via Dutra, no Rio de Janeiro.
2: O trecho de 4 quilômetros no sentido para São Paulo vai dar mais segurança viária e conforto para os motoristas e pedestres.
1: A inauguração contou com a presença do presidente Lula, que ressaltou a importância econômica do investimento para o estado.
9: Com investimento de 1,5 bilhão de reais, a nova Serra das Araras integra a modernização da Via Dutra. Com mais de 70% das obras executadas, o projeto deve aumentar a segurança e melhorar o fluxo de veículos. Nesta primeira etapa, foram liberados 4 quilômetros da pista de subida, no sentido São Paulo, com 4 faixas de rolamento e 8 novos viadutos. Segundo o ministro dos Transportes, Jorge Santoro, as obras resolvem um problema antigo da região.
10: Resolve um problema de uma rodovia que fica mais de 40 dias do ano fechada, se somar todas as interrupções que acontecem nela todos os dias, por acidentes. A ideia aqui é segurança, olhar as pessoas.
9: O trecho recebe cerca de 390 mil veículos por mês, sendo mais de 1/3 de carga. Segundo a ministra-chefe da Casa Civil, Miriam Belchior, os benefícios vão além da infraestrutura.
11: E a gente investe em infraestrutura que a gente chama econômica, mas também infraestrutura social. É aumentar esse tipo de investimento que melhora a economia brasileira e melhora a qualidade de vida das pessoas nas cidades.
9: O presidente Lula destacou os impactos da obra para o desenvolvimento econômico e a geração de empregos no estado.
3: Eu tenho certeza que o resultado dessa obra aqui vai significar mais desenvolvimento para o Rio de Janeiro, mais empresas para o Rio de Janeiro e mais emprego de qualidade para o Rio de Janeiro.
9: Ao todo, serão 16 quilômetros de extensão, 8 em cada sentido. A nova configuração contará com 4 faixas por direção, 24 viadutos, 2 rampas de escape, 3 passarelas, iluminação integral, monitoramento inteligente e cobertura 4G. Reportagem Luciana Colares de Holanda.
2: Um estudo divulgado pelo Ministério do Desenvolvimento e Assistência Social, Família e Combate à Fome apurou os resultados do Programa de Aquisição de Alimentos, o PAA, sobre a vida dos agricultores familiares.
1: E os números apontam aumento da renda de 30% na renda per capita das famílias.
2: E queda da permanência desses agricultores em programas de transferência de renda.
12: Agricultores familiares parceiros do Programa de Aquisição de Alimentos, o PAA, registraram aumento de até 30% na renda per capita. Além disso, estes agricultores reduziram até 57% a probabilidade de permanência no Cadastro Único, porta de entrada de programas sociais. Atualmente, 75% dos agricultores participantes do PAA, na modalidade compra com doação simultânea, estão inscritos no CadÚnico. Os dados são de uma pesquisa realizada pela Universidade Federal do ABC e pelo Centro Brasileiro de Análise e Planejamento. Os resultados foram divulgados pelo Ministério do Desenvolvimento e Assistência Social, Família e Combate à Fome, que é gestor do PAA. O secretário de Avaliação, Gestão da Informação e Cadastro Único, Rafael Osório, falou sobre o PAA como ferramenta de emancipação econômica dos agricultores familiares.
13: Então, acessando o PAA, esse agricultor familiar que está no Cadastro Único, ele pode investir na sua produção, ele pode vir acessar outros programas, receber assistência técnica e dessa forma sair de uma forma definitiva do Cadastro Único e da necessidade de ter apoio de programas sociais.
12: A pesquisa mostra que os beneficiários na modalidade compra com doação simultânea tiveram aumento médio de R$ 50,00 na renda per capita. Isso equivale a um crescimento de 30%. Entre os participantes da modalidade PAA Leite, o aumento foi de R$ 32,00 por pessoa, um avanço de 19% na renda destes produtores. A secretária de Segurança Alimentar e Nutricional do MDS, Lilian Raal, destaca a importância do PAA para a garantia de comida na mesa dos brasileiros e para a economia.
14: Recurso público investido no programa de aquisição de alimentos retorna com muitos bons investimentos para a nossa sociedade, para cada pessoa que participa, mas também para a nossa sociedade como um todo, ao promover a venda de alimentos, comprando da agricultura familiar, principalmente agricultores do Cadastro Único, povos e comunidades tradicionais, povos indígenas, incluindo, abrindo a porta do mercado da comercialização para muita gente que vinha ficando para trás, ao mesmo tempo mostrando para os municípios a importância das compras públicas da agricultura familiar e de ações de segurança alimentar e nutricional.
12: O ministro do Desenvolvimento Social, Wellington Dias, elenca como meta para o PAA alcançar uma quantidade maior de pessoas, tanto os que produzem alimentos quanto os que precisam deles.
15: Mas é preciso uma jornada que possa alcançar maior escala e possa, a partir daí, colocar produtores e produtoras em condição de uma linha direto com o mercado. E é claro, com isso, elevar a renda.
12: Em 2024, o PAA alcançou 3.334 municípios brasileiros. 84% deles relataram ampliação da busca ativa de agricultores familiares. 76% apontaram avanços na identificação de pessoas em situação de insegurança alimentar. 29% dos municípios realizaram levantamentos junto a povos e comunidades tradicionais, o que ampliou estratégias de inclusão desses públicos no PAA. 86% dos municípios consideram decisivo o suporte oferecido pelo governo federal para a execução do programa. Para acessar a pesquisa na íntegra e conhecer detalhes sobre o PAA, busque por gov.br/mds. Reportagem Érica Brás.
1: Pois é, e além de melhorar a vida dos agricultores familiares, o programa de aquisição de alimentos também ajuda a melhorar a qualidade da merenda consumida pelos estudantes de todo o país.
2: É que parte dos alimentos frescos comprados pelo PAA é destinada à alimentação escolar, que agora usa menos ultraprocessados.
1: E comida fresca, feita na hora, abre espaço também para a criatividade das merendeiras.
2: Hoje, o governo do Brasil premiou as melhores receitas preparadas por essas profissionais.
16: Tem receita que vai muito além do sabor, tem afeto, cuidado e uma vontade enorme de ver os estudantes bem alimentados. Foi assim que 55 merendeiras de todo o Brasil conquistaram um lugar entre as melhores receitas da alimentação escolar do país. A Vânia Patrícia, de Boa Vista, em Roraima, apostou no frango flambado com creme de abóbora, prato cheio de sabor e memórias da culinária local.
17: O prato foi aprovado pelas crianças, gostaram e querendo, pedindo para repetir mais.
16: Já o Evandro dos Santos, de Francisco Beltrão, no Paraná, levou para a disputa um yakisoba vegano, receita de tradição e sabor.
18: Na composição dele, macarrão, os legumes, que os alunos não tinham tanta saída com os legumes e verdura. Então, veio essa inspiração, vamos fazer alguma coisa com nossos legumes, com a nossa agricultura familiar, que geralmente está com produtos orgânicos.
16: As receitas estão entre as vencedoras da terceira edição do concurso Melhores Receitas da Alimentação Escolar, realizado nesta terça-feira em Brasília. A iniciativa do Fundo Nacional de Desenvolvimento da Educação, o FNDE, valoriza o trabalho das merendeiras que todos os dias ajudam a levar uma alimentação saudável, equilibrada e de qualidade aos estudantes da rede pública. Fernanda Pacobaíba, presidente do FNDE, lembra que o Programa Nacional de Alimentação Escolar repassa anualmente cerca de 6 bilhões de reais para garantir mais de 50 milhões de refeições diárias. Em 2023, após anos sem reajuste, o FNDE elevou os valores para a compra de merenda. Também subiu de 30% para 45% a obrigatoriedade para a compra direta de alimentos da agricultura familiar e restringiu ultraprocessados nas escolas.
19: Cerca de 3 bilhões de reais do orçamento total do programa vão ser destinados à agricultura familiar. Mais oportunidades para pequenos produtores, mais alimentos frescos nas escolas e mais desenvolvimento nos municípios.
16: Com foco em alimentos mais saudáveis, o Programa Nacional de Alimentação Escolar quer mostrar com o prêmio que o principal ingrediente está todos os dias no prato servido aos estudantes. O carinho de quem sabe que alimentar também uma forma de educar, um exemplo para os profissionais que fazem toda a diferença na vida das crianças, disse a primeira-dama Janja Lula da Silva, embaixadora da Aliança Global contra a Fome e a Pobreza.
20: São pessoas que conhecem os estudantes, as estudantes que acolhem com um sorriso, que oferecem afeto e oferecem também uma refeição saudável e ajudam a construir um ambiente escolar mais humano e acolhedor.
16: Além do reconhecimento, cada merendeira vencedora recebe um prêmio de 5 mil reais. As escolas representadas pelas receitas também recebem 8 mil reais para investir em equipamentos e melhorar a estrutura das cozinhas escolares. Reportagem Pablo Mundim.
1: O Brasil anunciou hoje um pacote integrado de ações voltadas para a população em situação de rua durante a programação da Semana Nacional de Políticas sobre Drogas.
2: A iniciativa interministerial prevê recursos para a qualificação de cozinhas solidárias, ampliação do atendimento em saúde e inclusão social de pessoas em contexto de vulnerabilidade.
1: Durante o evento, a ministra dos Direitos Humanos e da Cidadania, Janine Mello, reforçou que o país precisa avançar nas ações integradas de assistência para garantir direitos à população de rua.
21: A agenda de população em situação de rua, ela não é a agenda de um ministério só. O que importa é que a gente tenha um governo federal todo unido em prol e em defesa da proteção dos direitos da população em situação de rua. Não é um espaço de disputa, é um espaço de construção, é um espaço de avanço.
2: O Ministério da Justiça e Segurança Pública anunciou o maior esforço orçamentário da história para ações voltadas à população de rua.
1: Os repasses vão ser destinados à criação de novos Centros de Acesso a Direitos e Inclusão Social, os CAIS, executados em parceria com a sociedade civil e universidades.
2: O secretário executivo do Ministério da Justiça, Ademar Borges, detalhou a distribuição dos recursos.
22: Nós aplicamos 46 milhões para 263 centros POP, 27 milhões na implantação de 30 unidades CAIS. Nós também fizemos um investimento para a formação de mais de 5 mil profissionais de segurança pública, para que esses profissionais tenham acesso a uma cultura orientada pela proteção de direitos humanos, além de mais 70 milhões de investimento junto com o Ministério de Direitos Humanos para o programa Cidadania Pop.
1: Já na área da saúde, vão ser investidos 120 milhões de reais anuais para as equipes do consultório na rua, o que deve garantir atendimento em todas as unidades da federação.
2: O pacote também engloba o Ministério do Trabalho e Emprego e o Ministério do Desenvolvimento e Assistência Social, com a implantação de novas cozinhas solidárias e a formação profissional.
1: Atenção contribuinte, a Receita Federal abriu hoje as consultas para o segundo lote de restituição do Imposto de Renda 2026.
2: Trata-se do maior lote de restituição da história do país. Ao todo, o governo federal vai injetar 11 bilhões de reais na economia.
1: O valor vai beneficiar mais de 9 milhões e 500 mil contribuintes em todo o Brasil.
2: Desse total, cerca de 8 milhões e 900 mil pessoas utilizaram a declaração pré-preenchida ou optaram por receber via Pix.
1: A restituição será paga na próxima terça-feira, dia 30 de junho.
2: Para consultar o segundo lote, basta acessar gov.br/Receita Federal ou utilizar o aplicativo do Imposto de Renda no seu celular.
1: Projetos culturais, de esporte, muitas das políticas públicas são patrocinadas por empresas estatais do governo do Brasil.
2: Esse contrato ou esses contratos são acompanhados de perto pela Secretaria de Comunicação Social da Presidência da República.
1: E para isso, a SECOM conta com uma plataforma que permite checar a implementação dos projetos patrocinados em todo o país.
0: É com o patrocínio que muitos projetos conseguem sair do papel. E quando esse patrocínio parte de empresas e órgãos públicos, regras devem ser seguidas para garantir, por exemplo, a transparência do processo. O acompanhamento da gestão desses recursos é feito pela Secretaria de Comunicação Social da Presidência da República, a SECOM, que agora ganhou uma plataforma mais moderna. Como explica Ana Luísa Fraga, diretora de patrocínios da SECOM.
6: O patrocínio hoje agrega muito à política pública. Então a gente está fazendo essa caminhada de melhorar a nossa ferramenta e transformar o patrocínio como política pública, agregando os dados que as estatais nos prestam de informação com relação ao que elas vão fazer.
0: 50 empresas parcial ou completamente controladas pelo governo federal ofertam patrocínios no país. Só em 2025 foram mais de 2.400 ações de patrocínio feitas por estatais. A secretária de Publicidade e Patrocínio da SECOM, Samantha Marchiori, afirma que a expectativa é que a nova ferramenta ajude a identificar onde os investimentos estão chegando e quais resultados estão sendo alcançados.
7: A gente avalia muito isso, se aquele projeto ele faz sentido para aquela região que está recebendo, seja um projeto de esporte, seja um projeto de cultura, e claro, se ele está dentro das condicionantes, né, que a própria governança dos órgãos passa.
0: A ferramenta incorpora recursos de monitoramento, avaliação de resultados e inteligência de dados para tornar a gestão mais transparente e eficiente, permitindo acompanhar em tempo real os impactos sociais, econômicos, culturais, esportivos, ambientais e territoriais dos investimentos. Reportagem Luana Karen.
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2: Mais de R$1 bilhão investidos na retomada econômica de comunidades rurais na Bacia do Rio Doce.
1: A ação vai beneficiar comunidades rurais de 49 municípios de Minas Gerais e Espírito Santo, atingidos pelo rompimento da barragem do Fundão.
2: O recurso é destinado ao fortalecimento da agricultura familiar, ao incentivo à produção de alimentos saudáveis e à regularização gratuita de propriedades rurais.
1: De acordo com o Ministério do Desenvolvimento Agrário e Agricultura Familiar, o foco também é em recuperar o solo da região e abrir novos mercados para os produtores locais.
2: O governo federal já havia repassado mais de R$400 milhões para a retomada das produções rurais.
1: E essas foram as notícias do governo do Brasil.
2: Uma realização da Secretaria de Comunicação Social da Presidência da República.
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2: Fique agora com as notícias do Poder Judiciário e do Congresso Nacional. Boa noite.
1: Boa noite para você e até amanhã.
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5: STJ aprova regras para que juízes decidam sobre participação de crianças e adolescentes em conteúdos digitais.
8: TSE determina a remoção de publicações que associavam político e partido a organizações criminosas.
5: TST divulga levantamento sobre risco de endividamento por motoristas por aplicativo.
8: Boa noite, eu sou Marcela Luiza.
5: Eu sou Walter Lima.
8: Conselho Nacional de Justiça aprova regras para a atuação de crianças e adolescentes na produção de conteúdo para plataformas digitais.
5: A medida é uma consequência da entrada em vigor do chamado Estatuto da Criança e do Adolescente Digital em março deste ano. Marta Ferreira.
10: A norma estabeleceu que crianças e adolescentes precisam de autorização judicial em casos de exposição nas redes sociais, tanto em perfil próprio quanto em canais de adultos e quais são os procedimentos a serem adotados pelos magistrados. Entre os pontos a serem analisados estão o grau de exposição, a carga horária semanal e a remuneração. A resolução define prazos para a validade dessas autorizações. Os alvarás terão duração máxima de 12 meses para crianças e de 18 meses para adolescentes, podendo ser alterados a qualquer momento por decisão judicial.
8: TSE determina a remoção de publicação que associa Flávio Bolsonaro a facções criminosas.
5: Em outra decisão, o tribunal já havia determinado remoção de publicação que associava o PT a organizações criminosas. Mariana Fabre.
24: A ministra Estela Aranha, do Tribunal Superior Eleitoral, determinou a remoção de vídeo e imagens veiculados por diversos perfis em redes sociais que associam o pré-candidato à presidência Flávio Bolsonaro à operação da Polícia Federal denominada Unha e Carne. Para a relatora, o conteúdo extrapola os limites da crítica política admissível e constrói uma narrativa sem indicação de dado concreto, investigação formal ou imputação jurídica. Em outra decisão liminar concedida pelo vice-presidente do TSE, ministro André Mendonça, foi determinada a remoção de vídeo publicado nas redes sociais que associava o Partido dos Trabalhadores ao financiamento de campanhas eleitorais por organizações criminosas. O ministro entendeu que a publicação extrapola os limites da crítica política ao atribuir suspeita ao partido sem demonstração mínima de veracidade. Em ambos os casos, as decisões liminares determinaram a remoção das publicações em até 24 horas, sob pena de multa diária. O plenário do TSE ainda vai analisar os casos.
8: Levantamento do Tribunal Superior do Trabalho aponta que motoristas por aplicativo têm risco maior de se endividarem.
5: O que influencia isso são os custos e riscos com a atividade, além das condições de trabalho. Rocine Gomes.
25: O levantamento concluiu que o motorista tem um custo mensal que gira em torno de R$ 5.600. Para superar esse valor e ter lucro, é preciso trabalhar por, no mínimo, 8 horas diárias durante 22 dias sob uma condição instável de trabalho. Como o modelo não garante previsão, folga remunerada nem assistência médica, as chances de endividamento aumentam. Segundo o estudo, é possível pegar dinheiro emprestado direto com as plataformas de transporte. E para pagar, os valores são descontados do pagamento recebido pelas corridas.
8: Pessoa relativamente incapaz pode ser sócia em holding familiar, que é um tipo de empresa criada para administrar o patrimônio de uma família, facilitando a gestão e o planejamento sucessório.
5: Essa decisão é do STJ. Fátima Uchoa.
26: Uma mulher curadora do esposo relativamente incapaz ajuizou ação para criar uma sociedade limitada do tipo holding familiar, tendo como sócios ela e o marido, casados em comunhão parcial de bens, cada um titular de 50% das cotas. As instâncias ordinárias julgaram a ação improcedente. No STJ, a terceira turma deu provimento ao recurso especial da mulher. Para a relatora ministra Nancy Andrighi, o incapaz não pode ser impedido de participar de sociedade, pois há previsão expressa no Código Civil que admite isso em contratos sociais.
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8: Uma boa noite.
5: E até amanhã.
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9: Eu sou Paula Groba.
11: E eu sou Humberto Pinheiro.
9: E estes são os destaques de hoje do Jornal do Senado, que começa agora.
11: Congresso vai analisar socorro de 8 bilhões para companhias aéreas.
9: Cota do Senado para vítimas de violência doméstica completa 10 anos e inspira lei federal.
11: Projetos e análise no Senado podem fortalecer combate ao crime organizado.
9: Boa noite.
11: Boa noite.
9: O Congresso vai analisar uma medida provisória que pretende evitar cortes de voos e o fechamento de rotas aéreas no país.
11: O texto prevê um aporte de 8 bilhões de reais para as empresas do setor afetadas pela alta do preço do querosene de aviação. Mais informações com a repórter Marcela Cunha.
12: Segundo o governo, o objetivo é amenizar os impactos da guerra no Oriente Médio sobre o setor, principalmente por causa da alta do querosene de aviação. As companhias aéreas alegam que tiveram uma elevação rápida dos custos, provocada pelo aumento de 70% no preço do combustível. O socorro financeiro busca dar fôlego às empresas para evitar cortes de voo e a descontinuidade de rotas, mas não significa redução automática no preço das passagens. Para o senador Marcos Rogério, do PL de Rondônia, a baixa concorrência no setor aéreo aumenta o risco de prejuízo aos passageiros.
13: Nós estamos vivendo no Brasil hoje quase que um monopólio do sistema de aviação nacional. Nós temos três companhias que se comunicam, que interagem e que têm parcerias, inclusive, econômicas, e há, inclusive, movimentos de fusão que torna esse ambiente ainda mais monopolizado.
12: Os créditos extraordinários não entram no cálculo da meta fiscal, mas aumentam o endividamento público. As empresas que acessarem a linha de crédito terão que devolver os recursos com juros. Segundo regulamentação do Conselho Monetário Nacional, a taxa será de 4% ao ano, com prazo de pagamento de até 5 anos. A medida provisória já está em vigor, mas ainda precisa ser aprovada pelo Congresso Nacional. O texto foi encaminhado à Comissão Mista de Orçamento e, se aprovado, ainda precisa passar pelos plenários da Câmara dos Deputados e do Senado. O prazo de deliberação vai até 31 de agosto.
9: E o presidente do Senado, Davi Alcolumbre, prorrogou por mais 60 dias a validade de 6 medidas provisórias. Entre elas está a que criou o novo Desenrola Brasil, programa do governo federal voltado à renegociação de dívidas. Pelo texto, pessoas com renda mensal de até R$ 8.105 podem refinanciar dívidas de até R$ 15.000 por banco. A proposta também traz regras específicas para beneficiar pequenas e microempresas, além de contemplar estudantes com débitos do FIES, o Fundo de Financiamento Estudantil.
11: As outras medidas prorrogadas são propostas que destinam recursos para a renovação da frota de caminhões, ônibus e micro-ônibus, ampliam as garantias de acesso ao crédito, reforçam o Fundo de Garantia à Exportação, subsidiam a importação de gás de cozinha para conter a alta dos preços e liberam 305 milhões de reais para ações emergenciais de proteção e defesa civil em diferentes regiões do país. A prorrogação garante que as regras continuem em vigor enquanto os textos são analisados por deputados e senadores. As medidas provisórias entram imediatamente em vigor, mas precisam ser analisadas pelo Congresso Nacional antes de perder a vigência.
9: Pichações e atos de vandalismo que danificam prédios, monumentos e outros bens públicos ou privados poderão receber punições mais severas.
11: Um projeto apresentado no Senado propõe o aumento das penas para esses crimes, com o objetivo de reforçar a proteção do patrimônio em todo o país. O repórter Pedro Pincer tem mais informações.
14: A atual legislação prevê detenção de 3 meses a 1 ano e multa para pichação. Pelo projeto, ficaria entre 2 a 5 anos, além da multa. Se o ato afetar monumento ou edificação tombada, a pena atual de 6 meses a 1 ano iria para 3 a 6 anos, mantendo a multa. Para o autor do projeto, senador Hermes Clã, do PL de Santa Catarina, a legislação praticada não tem sido suficiente para enfrentar um problema que afeta cidades de todo o país e gera custos significativos para a população.
15: O que está em discussão é o modelo de cidade que queremos deixar para as nossas próximas gerações. Queremos cidades limpas ou cidades degradadas? Queremos patrimônio preservado ou patrimônio vandalizado? Eu não tenho dúvida da resposta e acredito que a imensa maioria dos brasileiros também não.
14: Pelo projeto, quem financiar ou promover a pichação também passará a ser punido com prisão de 3 a 6 anos e multa. A proposta ainda prevê que os autores sejam obrigados a reparar os prejuízos causados.
9: E o Senado poderá retomar a análise de propostas voltadas ao combate ao crime organizado e à sua influência sobre agentes e estruturas do poder público.
11: São projetos que integravam o relatório final da CPI do crime organizado. A reportagem é de Alexandre Campos.
16: Uma das propostas do senador Alessandro Vieira, do MDB de Sergipe, prevê o monitoramento contínuo e aprofundado de relações econômico-financeiras de pessoas expostas politicamente, com o objetivo de combater a corrupção, a lavagem de dinheiro e outros ilícitos econômicos. Serão submetidos a esse regime detentores de mandatos eletivos nos poderes executivo e legislativo da União, ministros de Estado, integrantes de tribunais superiores, presidentes de partidos políticos, entre outras autoridades estaduais e municipais. O senador ainda propôs sindicâncias patrimoniais aleatórias de agentes públicos para detectar enriquecimento ilícito ou prevenir a prática de crimes.
17: São projetos importantes para que a gente possa avançar no combate ao crime organizado, especialmente na questão da lavagem de dinheiro e na recuperação de ativos. São caminhos importantes, a gente tem identificado isso desde o momento da tramitação do PL antifacção e também da CPI do crime organizado.
16: Para fortalecer o trabalho de comissões parlamentares de inquérito, o senador defende o prazo de 5 dias para que as autoridades policiais e judiciárias atendam à requisição do colegiado de compartilhamento de provas.
9: O Senado vai analisar um projeto aprovado pela Câmara que garante atestado ao trabalhador que precisa acompanhar filho doente. A proposta vale para responsáveis por crianças menores de 12 anos e prevê licença de até 14 dias quando não houver outra forma de conciliar o trabalho com o cuidado.
11: No Senado, um projeto semelhante já está em análise na Comissão de Assuntos Sociais. Repórter Henrique Nascimento.
18: O projeto aprovado na Câmara prevê que o atestado informe o período de repouso da criança e a necessidade de acompanhamento direto. Sempre que possível, o trabalho poderá ser cumprido por teletrabalho, compensação de jornada ou outra forma prevista em lei ou acordo coletivo, como explica a advogada trabalhista Elaine Ruman.
19: O projeto prevê emissão de atestado para acompanhante, ausência justificada no trabalho, proteção ao vínculo empregatício, mais segurança jurídica para as famílias, respeito ao direito da criança de receber cuidados.
18: No Senado, já está em discussão uma proposta semelhante do senador veneziano Vital do Rego, do MDB da Paraíba. O texto permite o abono de faltas de pais e mães que acompanham filhos com patologias graves ou hospitalizados. Quando a proposta passou pela Comissão de Direitos Humanos, o senador Flávio Arns, do PSB do Paraná, defendeu a medida.
20: Não é razoável esperar que o trabalhador continue a trabalhar normalmente caso tenha algum ente querido gravemente enfermo ou hospitalizado. Tal expectativa chega a ser desumana.
18: O projeto está agora na Comissão de Assuntos Sociais.
9: E o Senado celebra 10 anos de uma iniciativa que ajuda mulheres vítimas de violência doméstica a reconstruírem suas vidas por meio do trabalho.
11: Nos contratos de terceirizadas do Senado, 2% das vagas são reservadas para essas trabalhadoras. Repórter Patrícia Oliveira.
21: Desde 2016, contratos terceirizados com 50 ou mais vagas no Senado reservam 2% dos postos para mulheres em situação de vulnerabilidade causada por violência familiar. A seleção das candidatas é feita em parceria com a Secretaria da Mulher do Distrito Federal, que identifica e encaminha mulheres aptas a ocupar essas vagas. Atualmente, 44 trabalhadoras do Senado foram contratadas por meio da cota. A terceirizada Jaqueline Couto Alves é uma delas.
27: Eu passei até uma independência financeira e me livrei do ciclo de violência doméstica. É a libertação da mulher. E além de ser a acolhida, tem a questão da proteção aqui dentro. E esse projeto que o Senado criou foi uma coisa maravilhosa.
21: Em 2023, a iniciativa do Senado inspirou a legislação federal, que passou a prever a reserva de 8% das vagas em contratos da administração pública para mulheres vítimas de violência doméstica.
11: Com edição de Paula Groba e trabalhos técnicos de João Lira, o Jornal do Senado fica por aqui. Acompanhe agora as notícias da Câmara dos Deputados. Boa noite.
9: Boa noite e até amanhã.
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1: Câmara aprova incentivo à participação dos jovens em serviço voluntário.
2: Prevenção obrigatória da trombose em hospitais vai à sanção presidencial.
1: Deputados aprovam exigência de qualidade para registro de medicamento.
2: Boa noite. Câmara aprova regras mais rígidas para registro de medicamentos. A repórter Sofia Peçanha tem mais detalhes sobre a proposta, que já foi aprovada também no Senado e segue para a sanção presidencial.
6: A Comissão de Constituição e Justiça da Câmara dos Deputados aprovou o projeto que altera regras para o registro de medicamentos no país. O texto já foi aprovado pelo Senado e altera a Lei de Vigilância Sanitária sobre Produtos Farmacêuticos. A proposta altera a legislação para exigir que todo medicamento e insumo farmacêutico, nacional ou importado, comprove que foi produzido seguindo as regras das boas práticas de fabricação, que são um conjunto de normas que garantem padrões de qualidade, segurança e controle na produção de medicamentos, e são fiscalizadas pela Anvisa, a Agência Nacional de Vigilância Sanitária. Atualmente, no caso de medicamentos importados, prioriza-se principalmente a comprovação de que o medicamento já é registrado no país de origem. Com a mudança, o foco passa a ser a qualidade do processo de fabricação, tanto para produtos nacionais quanto estrangeiros. A relatora na Comissão de Constituição e Justiça, a deputada Laura Carneiro, do PSD do Rio de Janeiro, destacou que a medida reforça a segurança dos pacientes.
7: Seja esse produto nacional ou estrangeiro, para uso da população, ele tenha um certificado de boas práticas, o que é ótimo, porque a gente está tratando de medicamentos, portanto a gente está tratando de saúde, a gente está tratando de vida.
6: Segundo o parecer aprovado na Comissão de Saúde, a regra atual pode dificultar a entrada de novos medicamentos no mercado brasileiro, especialmente quando a produção ocorre em parceria com empresas no exterior. O relator na comissão, o deputado Júnior Mano, do PSB do Ceará, apesar de recomendar a aprovação da proposta, alertou para esse risco em seu parecer. Lido pela deputada Adriana Ventura, do Novo de São Paulo.
10: Aliás, essa é uma barreira que pode impedir que produtos regulares e de efeito comprovado circulem no mercado nacional, prejudicando pacientes e a própria cadeia de comercialização.
6: O projeto pretende fortalecer o sistema de vigilância sanitária no Brasil, coordenado pela Anvisa, e busca garantir a qualidade dos medicamentos sem criar barreiras desnecessárias para o setor. Da Rádio Câmara de Brasília, Sofia Peçanha.
0: Saúde.
1: Os deputados aprovaram a prevenção obrigatória à trombose em hospitais com internação. Depois de aprovado pelo Senado e pela Câmara, o texto aguarda sanção presidencial, como informa a repórter Daniele Lessa.
22: A Comissão de Constituição e Justiça da Câmara dos Deputados aprovou o projeto que torna obrigatória a adoção de medidas de prevenção ao tromboembolismo venoso em hospitais públicos e privados e em unidades de saúde com internação. Pelo projeto, hospitais deverão manter uma estrutura voltada à prevenção da doença. O tromboembolismo venoso acontece quando um coágulo se forma nas veias e se desloca, fazendo obstruções que podem causar a morte. O relator da proposta, deputado Hildo Rocha, do MDB do Maranhão, recomendou a aprovação do projeto com uma mudança de redação. Em vez de estabelecer a criação de uma comissão, como no texto aprovado pelo Senado, o projeto passa a usar o termo estrutura para dar mais flexibilidade às unidades de saúde. Segundo o relator, a proposta pode ajudar a reduzir complicações durante internações hospitalares, especialmente em tratamentos mais complexos.
23: Formar o protocolo para evitar esse tipo de doença, que é uma consequência de um tratamento. Todo tratamento que é feito nos grandes hospitais do Brasil de combate ao câncer, ele já tem. Os nossos hospitais públicos não existem.
22: O projeto que obriga hospitais a adotarem medidas de prevenção ao tromboembolismo venoso já foi aprovado pelo Senado e Câmara. Da Rádio Câmara de Brasília, Daniele Lessa.
0: Direitos Humanos.
2: Câmara dos Deputados aprovou uma proposta que incentiva a participação de jovens em serviço voluntário. A repórter Paula Bittar acompanhou a votação.
3: Uma proposta aprovada pela Câmara busca incentivar a participação de jovens em serviço voluntário voltado ao amparo de idosos, pessoas com deficiência e crianças. De acordo com o texto aprovado, os programas de amparo voltados para crianças e adolescentes, para moradores de rua, para idosos e pessoas com deficiência poderão contar com serviço voluntário de jovens entre 15 e 29 anos. Os jovens que precisarem terão acesso a um serviço de acolhimento durante o voluntariado, conforme regulamentação futura, mas a participação em serviço voluntário não pode ser colocada como condição para esse acolhimento. A relatora na Comissão de Constituição e Justiça, deputada Laura Carneiro, do PSD do Rio de Janeiro, comentou a importância da proposta.
7: É uma tentativa de unir jovens com pessoas idosas e com pessoas com deficiência. Então, esse jovem, né, que está no serviço voluntário, vai ser habilitado para trabalhar nos abrigos, enfim, nas áreas de recebimento, que são de acolhimento, tanto de pessoas com deficiência,

0: Avança na Câmara projeto que garante o uso gratuito de espaços das universidades por estudantes e funcionários. A repórter Júlia Lopes tem mais informações sobre a proposta.
1: A Comissão de Educação da Câmara dos Deputados aprovou o projeto de origem do Senado que autoriza universidades federais a cederem espaços de forma gratuita para associações de estudantes, professores e servidores. Atualmente, a legislação proíbe instituições federais de ensino de doar ou ceder imóveis gratuitamente, independente da finalidade. A proposta altera essa regra ao reconhecer que essas entidades fazem parte da própria comunidade universitária e contribuem para a missão acadêmica, o debate interno e o desenvolvimento institucional. A relatora do projeto, deputada Dandara, do PT de Minas Gerais, explica que hoje esses grupos precisam pagar taxas para utilizar os espaços das universidades, mesmo quando se reúnem para atividades internas. Segundo ela, o projeto vem justamente para garantir esse uso sem custos.
2: A de garantir a cessão de espaços da universidade à sua comunidade acadêmica, ou seja, professores, estudantes, técnicos, sem ter que cobrar uma contrapartida de volta. Porque, infelizmente, alguns regramentos exigiam pagamento de taxas. Então, você imagina os estudantes tendo que fazer uma reunião do conselho, do curso, a convocar uma assembleia com todo o custo e ter que pagar para usar aquele espaço que é da universidade.
1: A deputada também destacou que a Constituição Federal assegura a autonomia universitária. Por isso, algumas universidades já resolveram essa questão internamente, por meio de decisões dos conselhos superiores, enquanto outras ainda enfrentam dificuldades para avançar nesse tema. O texto, que trata da disponibilização gratuita dos espaços das universidades para suas entidades, já foi aprovado pelo Senado e segue agora para análise na Comissão de Constituição e Justiça da Câmara. Da Rádio Câmara de Brasília, Júlia Lopes.
3: Votação.
4: Deputados podem votar proposta que exclui construção e reforma de escolas do limite legal de gastos orçamentários. O repórter Antônio Vital tem as informações.
5: Ganhou o regime de urgência e pode ser votado a qualquer momento no plenário da Câmara, projeto que tira dos limites de gastos do arcabouço fiscal os recursos destinados ao programa do MEC responsável pela construção e reformas de escolas de educação básica. O projeto apresentado pela comissão especial que analisou o Plano Nacional de Educação exclui esses gastos dos cálculos do resultado final, que é a diferença entre as despesas e as receitas do setor público. De acordo com a deputada Tabata Amaral, do PSB de São Paulo, que presidiu a comissão especial e assina o projeto, os recursos do Programa Nacional de Infraestrutura Escolar virão dos royalties de petróleo e gás. A justificativa apresentada para excluir esse total dos limites do arcabouço fiscal decorre da necessidade de ampliar os investimentos nas escolas. Para a presidente da comissão especial, isso vai ajudar a alcançar as metas previstas no Plano Nacional de Educação para os próximos 10 anos. Com regime de urgência, o projeto pode ser votado diretamente no plenário da Câmara, sem passar pela análise das comissões permanentes da Casa. A urgência foi aprovada de maneira simbólica, mas foi criticada por deputados da oposição. Para o deputado Bibo Nunes, do PL do Rio Grande do Sul, a proposta desrespeita os limites dos gastos públicos.
6: O PL orienta não, porque existe aí um aumento velado, indireto, para estourar o teto de gastos públicos. E nós somos contra estourar o teto de gastos públicos. Precisamos colocar ordem, disciplina e respeito aos gastos públicos.
5: Já o relator do projeto, o deputado Moses Rodrigues, do União do Ceará, disse que a exclusão dos gastos do arcabouço vai permitir investimentos de 280 bilhões de reais nas instalações físicas das escolas da educação básica. Segundo ele, 15% do total serão investidos na melhoria das universidades e institutos federais.
7: Nós estamos garantindo 280 bilhões de reais para a educação brasileira nos próximos 10 anos, para que nós possamos garantir que todas as metas do Plano Nacional sejam atingidas. Nós encontramos esse recurso dentro dos recursos extraordinários do pré-sal, e aí todo o excedente do pré-sal nos próximos 10 anos, ele seria colocado fora do arcabouço fiscal, viriam a atender toda a demanda de infraestrutura escolar no Brasil.
5: Ainda não há data para votação no plenário da Câmara do projeto que tira dos limites de gastos do arcabouço fiscal os recursos destinados à construção e reformas de escolas públicas. Da Rádio Câmara de Brasília, Antônio Vital.
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1: Transportes.
2: Os deputados analisam proposta que pode aumentar a punição contra a perturbação do sossego com níveis de ruído de caixas de som, carros e motos. O repórter José Carlos Oliveira tem as informações.
3: O deputado Hugo Leal, do PSD do Rio de Janeiro, apresentou projeto de lei para agravar as sanções contra quem perturba o sossego alheio por meio de barulhos estridentes, como o uso de caixas de som com volume elevado ou a descarga aberta de carros e motos. A proposta altera a Lei de Contravenções Penais e o Código de Trânsito Brasileiro. Hugo Leal apelidou o texto de Lei do Sossego.
4: Estamos ampliando essa punição, inclusive saindo a multa de R$ 1.000 até R$ 500 mil, para aqueles casos, por exemplo, eventos não autorizados. No CTB, para som, também carros com som, e para descargas, aqueles aí, as famosas motocicletas que tiram o miolo e fica aquele barulho ensurdecedor. Então nós estamos também ampliando a multa, a suspensão da carteira, né, da carteira de habilitação.
3: Segundo Hugo Leal, dados da Organização Mundial de Saúde mostram que níveis de ruído acima de 50 decibéis podem causar efeitos físicos, como dores de cabeça e irritabilidade, e também emocionais, como ansiedade e depressão. A intenção da proposta de lei do sossego é prevenir esses danos à população.
4: Na realidade, tem a ver com perturbação do sossego lato sensu, ou seja, no seu sentido mais amplo, né? Que não há uma coisa que mais incomode e que mais afeta a saúde mental das pessoas é você estar no seu descanso ou até no seu trabalho e ter um som alto, ter um veículo ou uma motocicleta, né? Quem nunca foi cortado dentro da sua fala, dentro da sua casa, com barulho, aquele barulho estridente? Então, nós propusemos aqui um PL do sossego, ou seja, da perturbação do sossego.
3: A proposta ainda está em fase inicial de análise na Câmara e vai passar pelas comissões de Viação e Transporte, de Constituição e Justiça, antes da votação final no plenário. Da Rádio Câmara de Brasília, José Carlos Oliveira.
1: Agricultura.
5: Avança na Câmara projeto que proíbe conversão de leite em pó importado para a forma líquida pela indústria de alimentos. A repórter Maria Neves explica por que a medida foi proposta.
6: A Comissão de Agricultura da Câmara dos Deputados aprovou o projeto que proíbe a conversão de leite em pó e outros derivados importados para a forma líquida para uso em indústrias, laticínios ou qualquer outra empresa alimentícia. Atualmente, segundo o autor, deputado Zé Silva, do União de Minas Gerais, a indústria alimentícia utiliza leite em pó reconvertido na elaboração de produtos como queijo, iogurtes, leite condensado e creme de leite. Como o leite em pó importado é mais barato, de acordo com o parlamentar, essa prática traz prejuízos para os produtores nacionais. Segundo Zé Silva, os pecuaristas brasileiros estão vendendo o leite a um preço menor que o custo de produção. Produzir um litro de leite, de acordo com ele, custa R$ 2 e o produto estaria sendo vendido a R$ 1,50.
7: Ao proibir o consumo e a reconstituição de leite, seus derivados, soro, por exemplo, em pó, de origem importada, nós vamos forçar os laticínios, forçar as indústrias a comprar o leite brasileiro. Esse leite brasileiro, ele tem melhor qualidade e vai garantir também ao consumidor um produtos de melhor qualidade e também de preço mais baixo. O consumidor brasileiro, ele tem o Brasil entre os 5 maiores produtores de leite do mundo. O mundo inteiro protege os seus produtores e nós precisamos fazer essa mobilização no Brasil. Afinal de contas, é 1.100.000 produtores, 5 milhões de pessoas que estão trabalhando.
6: Zé Silva explica que no ano passado o Paraná adotou uma lei semelhante, que proíbe a conversão para a forma líquida do leite em pó importado para uso industrial. De acordo com o relator do texto, deputado Welter, do PT do Paraná, a medida já apresenta resultados. Segundo afirma, desde a entrada em vigor da lei, houve uma redução de cerca de 50% das importações de leite em pó no estado. Além disso, Welter afirma que ocorreu uma interrupção na trajetória de queda do preço do leite e os preços do produto já começaram a se recuperar no mercado. O projeto que proíbe a conversão de leite em pó importado para a forma líquida pela indústria de alimentos ainda será votado pela Comissão de Constituição e Justiça. Da Rádio Câmara de Brasília, Maria Neves.
1: Relações Exteriores.
2: O plenário da Câmara ratifica acordo internacional sobre compra, venda e manutenção de aeronaves civis e seus componentes. A repórter Daniele Lessa acompanhou a votação e tem os detalhes.
8: A Câmara dos Deputados aprovou o projeto para ratificar a adesão do Brasil a acordo internacional da Organização Mundial do Comércio sobre o comércio de aeronaves civis. O projeto foi enviado ao Congresso pelo Poder Executivo, que defendeu a adesão ao acordo como algo positivo para atrair investimentos na indústria nacional de aviação civil. Com a aprovação, o Brasil passa a integrar um conjunto de regras internacionais que tratam da compra, venda e circulação de aeronaves civis e seus componentes, incluindo serviços de manutenção e reparo. Esse acordo está em vigor desde 1980 e conta hoje com 33 membros, incluindo Estados Unidos.
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9: 7:59.
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aqui estamos nós, mais uma vez, né? Vamos chegando de volta na programação. Muito boa noite para você ligado com a gente. Vamos aqui abrindo, né, a programação do A Noite é Nossa. Você já está ligado, já está sintonizado conosco nesta noite de terça-feira. Com muita alegria que nós chegamos para, a partir de agora, né, seguir na sua companhia por aqui com o melhor da música, tocando para você o sucesso sertanejo, o sucesso das bandinhas e, claro, trazendo por aqui também a música da tua preferência. Você participa com a gente no 984-352490. Vamos seguindo então, né, nesta noite. Tempinho deu uma refrescada, né? Barbaridade. Bota refrescada nisso, né? 4 graus a temperatura por aqui neste momento, né? Mas aqui a gente vai seguindo na sua companhia até às 10 horas, trazendo muita música para você que já está de rádio ligado, acompanhando a programação, né? Já está sempre ligado na programação. Então vai nosso abraço para você, eu desejo de uma ótima noite também. Vamos com música. A gente já ouviu sucesso na voz da banda Brilhação de Porto Alegre a Manaus, também sucesso com Chico Amado e Xodó, Traz Uma Gelada. Vamos com Alan Aladim, essa música dá certo, né? Especialmente pra essa noite, né? A 2 graus. Não demora muito que vai pra 2 também, né? Então tá aí, sucesso com Alan Aladim, a 2 graus. Depois, Breno Reis e Marco Viola, Nós é Jeca, mas Nós é Joia. Agora 8h23, 8 horas 23 minutos. Abraço especial pra você. Muito obrigada pelo carinho da sua companhia.

aí, sucesso Noite de Amor, banda Céu e Cantos. Seguimos agora 8h35, a gente segue sempre no apoio especial até às 9 horas da BV Agrícola de Casca, que é o lugar certo para você, amigo agricultor, que procura facilitar a sua vida no campo. 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Seguimos então na programação, a gente segue com música. Vamos com o sucesso de Chico Rei Paraná, que é o pedido da Dona Rosa, ligada conosco lá em Casca. Grande abração, Dona Rosa, valeu pela sintonia. Sucesso Blusa Vermelha. Já vamos tocar por aqui. Depois, sucesso com a Thaíde Alexandre, que vai também especial pro nosso ouvinte, o Clair, e a sua esposa lá em Soledade, ligados também aqui na Amizade FM, né? Todas as noites nos fazem companhia. Então, tô agradecendo pela audiência, desejando uma ótima noite de frio para vocês aí também. Já vamos tocar então Laço Aberto com a Thaíde Alexandre e a música, deixa eu ver aqui, Mototáxi, sucesso de Rainha Musical. Oferece também para nós aqui da rádio e para todos os ouvintes. Tranquilo, vamos tocar com certeza para vocês aí. Vamos lá então, Blusa Vermelha na primeira, sucesso de Chico Rei Paraná, depois o Laço Aberto na sequência. 8h37, ótima noite para você.

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E de volta por aqui, seguimos nós na programação 8:54, 8:54. A gente segue em frente aqui na programação do A Noite é Nossa pra você, agradecendo conosco até as 9 horas, né? 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E assim seguimos por aqui no embalo da boa música e sempre atendendo, claro, a sua solicitação também através do 984-35-2490. A gente segue com a boa música na programação do A Noite é Nossa. Vamos seguindo então, mandar um abraço especial, né? Desejando uma ótima noite para minha amiga Edite, aqui na Vica Nabarro, ligada conosco também na sintonia aqui do A Noite é Nossa. Um abração especial para Edite aqui em Davi. Já vamos tocar então a música Vamos Dançar Mulherada, música bonita com DJ Ruma Fátima. Já vamos trazendo por aqui um abração aí, uma ótima noite. Depois a gente roda música que vai também lá pro nosso amigo Ademir, ligadito conosco, né, nas noites da Amizade FM aí nos fazendo companhia. Então também mando aquele abração especial lá pro nosso amigo Ademir Pássari, lá em Siríaco. Tudo de bom, na sequência a gente roda A Menina Não Corte o Cabelo. Depois também tem música que vai lá pro nosso amigo Orli, lá de Ibiraiaras. Tá ligado conosco também nesta noite fria de terça-feira, né? Então mando meu abração especial lá pro Orli, lá de Ibiraiaras. Pede música, oferece também, especialmente pra Maria. A Maria lá de Veranópolis. Então vai nosso abraço, tudo de bom pra vocês aí. Obrigadão pela companhia, a gente roda em seguidinha. Música bonita na voz de Carmen Silva. Adeus, solidão. Também já tá programada na sequência, a gente já roda por aqui também. Tá bom? E assim seguimos. Tá aí então na primeira, Vamos Dançar Mulherada. Depois sucesso com o musical Som do Sul, A Menina Não Corte o Cabelo. Abraço para você, uma ótima noite.